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0: O grande êxito dos Táxi Chiclete na abertura desta edição de terça-feira das Manhãs da Voz de Reguengos. Muito bom dia. Sejam então muito bem-vindos a esta edição de 14 de julho de 2026, que como sempre vai ficar no ar até às 11 da manhã. Despertamos o tempo, segundo a previsão do Instituto Português do Mar e da Atmosfera. Vamos hoje ter um dia de céu pouco nublado, vento fraco com neblina ou nevoeiro matinal em alguns locais. As temperaturas máximas hoje vão chegar aos 34 graus em Reguengos de Monsaraz, 33 em Moura, 32 em Alandroal, Portela e Mourão, 31 em Évora, Redondo e Beja. São esperados 30 graus em Porto Alegre.
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0: Como é habitual, daqui a pouco esperamos o que escrevem os jornais. Na habitual revista de imprensa, passaremos também a olhar pela informação nacional e internacional.
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0: E agora voltamos à música com os Delfins para ouvirmos este Saber Amar.

0: Música dos Delfins e este Saber Mar, são 9 horas 14 minutos. Altura certa para espreitarmos o que escrevem os jornais nesta manhã de terça-feira, 14 de julho. Vamos começar pelo Jornal Público. Em destaque, a atribuição do número da Segurança Social a imigrantes vai ser automática. A medida é justificada com o número de 2025, quando 250 mil pessoas pediram o NICE em balcões da Segurança Social e mais tarde voltaram a levantar-se, sobrecarregando os serviços. Ainda destaque também no Público os exames. No fim do prazo, as escolas ainda recebem pedidos de esclarecimento sobre as provas. No SNS, incentivos para equipas de obstetrícia aguardam portaria. Sobre o Mundial, escreve o jornal França contra a Espanha, os imparáveis versus os inamovíveis. Avançamos para o Jornal de Notícias. Estado paga 50 mil euros a arguido de tangos que esteve 2 anos e meio preso e acabou absolvido. Elétricos vão voltar ao coração do Porto. O plano de mobilidade prevê a redução da velocidade dos carros para 30 km/h em alguns quarteirões da cidade. E na educação, Montenegro segura ministro que pede desculpa a professores. Já no Correio da Manhã, mais de 6 mil burlas com casas de férias. Em 3 anos, a PSP contabilizou mais de 4.500 queixas e GNR registou 1.487 crimes nos últimos 2 anos. A polícia lança alerta e avisa cidadãos para golpes. É destaque também o tribunal que livra padre de coação sexual. Ministério garante notas dos exames na sexta-feira. E ainda, o desporto, o Sporting encaixa 40 milhões com Trincão. Pote é o próximo na mira da Arábia. Avançamos para o Diário de Notícias. Cessar fogo acabou e pressiona a BCE a duplicar a subida de taxas. Clima bélico entre os Estados Unidos e Irão tinha desanuviado um pouco e Banco Central, presidido por Christine Lagarde, começou a dar sinais de que podia dispensar novo aumento de taxas este ano. Trump anuncia portagem de 20% no Estreito de Hormuz. 14 de julho, Macron diz que a França está pronta para defender a liberdade e o Estado de Direito. Avançamos agora também para o Jornal de Negócios. CSIS e DST têm o preço mais baixo no segundo troço da alta velocidade. O agrupamento luso-espanhol apresentou uma proposta cerca de 260 milhões mais baixa do que o do consórcio liderado por Amotengil. O fator preço pesa 80% na decisão de adjudicação. MBWay vai poder integrar as funcionalidades do Euro Digital. Bruxelas acelera o projeto para blindar a economia contra Trump. E o governo quer rever a lista de paraísos fiscais. Rússia e Vietnã vão entrar. Agora é a vez do económico. A fusão entre a Galp e a Moeve, concluída ainda este ano, o governo diz que tem duas ferramentas para garantir que a refinaria de Sines ficará aberta após a operação. Sines abastece 90% dos combustíveis consumidos em Portugal e é crucial para a independência energética do país. É a maior empresa exportadora a nível nacional. Depois, se a Caixa não fosse pública, não seria portuguesa. Ninguém tem 20 mil milhões de euros em Portugal para comprar o banco, explica Paulo Macedo, o CEO da Caixa Geral de Depósitos, disse ainda que vai contratar 1.000 novos trabalhadores até 2031. Há 121 mil veículos a circular em Portugal sem seguro obrigatório e está a piorar, diz o jornal. Finalmente, o nosso olhar pelos desportivos, começando pela bola. A Inglaterra chama o António Burners, já negocia com o Benfica. No Record, vender para comprar, António Silva é um dos casos, pode render 60 milhões de euros. Ainda destaque para o jogo que traz o Wang na mesa. Dragões têm princípio de acordo com empresários do sul-coreano e procuram convencer o Feyenoord com proposta superior à do Monterrey. São estes então os títulos dos jornais nesta terça-feira. Está concluída a revista de imprensa. Daqui a pouco voltaremos a outras notícias às 9h30.
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0: Agora são praticamente 9h20.

0: E se há pouco ouvimos um clássico na voz de Géries, da Chup Chup Song, agora escutamos uma das mais recentes de Miquel Carrara, juntamente também com Nori Navarro. Chama-se Difícil Demais. Caminhamos para as 9:30 da manhã e a esta hora passamos sempre a olhar por aquilo que se passa no país e no mundo. Começo hoje por dizer que 8 concelhos dos distritos de Bragança, Guarda e Castelo Branco estão em perigo máximo de incêndio rural, segundo avança o Instituto Português do Mar e da Atmosfera. A criação de 10 comunidades de cidadãos organizadas para produzir, partilhar, consumir e armazenar energia solar vai ser financiada pela Fundação Gulbenkian até 30 mil euros por projeto, privilegiando famílias carenciadas e zonas menos povoadas. Um ano depois da operação de demolição das construções precárias do bairro do Talude Militar em Loures, persistem no local dezenas de barracas de madeira e zinco e também crianças a brincar descalças entre toneladas de lixo e entulho. A Câmara Municipal do Seixal confirma estar disponível para ceder temporariamente um dos furos de captação de água para aumentar o abastecimento de água no Conselho Vizinho de Almada, e ainda o Conselho Superior da Defesa Nacional, que se reuniu ontem no Palácio de Belém, deu parecer favorável por unanimidade a propostas de ajustamento de forças nacionais destacadas e a uma potencial nova missão multinacional não especificada. A nível internacional, pelo menos 42 membros do grupo jihadista Al-Shabaab foram mortos pelo exército da Somália numa operação apoiada por parceiros internacionais na região central do país. É uma declaração feita pelo governo somali. Os incêndios em França, incluindo na histórica floresta de Fontainebleau, a menos de 100 quilómetros de Paris, levaram à detenção de 30 adultos e 29 menores. A informação é avançada pelo ministro do Interior. E a vedação que separa Gibraltar de La Línea de la Concepción, no sul de Espanha, considerado o último muro da Europa continental, vai cair na próxima meia-noite, 117 anos após ter sido erguido. Ainda destaque também o ex-membro do Politburo do Partido Comunista Chinês e antigo chefe do partido na região de Xinjiang, Ma Xingrui, foi expulso da organização política na sequência de uma investigação por corrupção. A informação é avançada pela imprensa estatal. São apenas algumas das notícias que marcam esta terça-feira. Daqui a pouco, como sempre, vamos olhar para a região.
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0: Daqui a pouco há mais música para ouvir.
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0: 23 graus esta hora em Reguengos de Monsaraz. Voltamos à música com Chiaro, Trigueirinha.

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1: O primeiro grande êxito dos Descendentes, a carta de despedida, quando já estamos a 22 minutos das 10 da manhã. Ora, na próxima hora, como sempre, espreitamos o espaço de efemérides e espreitamos também as ocorrências registadas nas últimas 24 horas pela Guarda Nacional Republicana. Deixe-me dizer que hoje, na hora do artista, temos convidada. Ela é bem conhecida de todos nós. Chama-se Joana D'Arc e vem falar-nos sobretudo sobre o seu mais recente single.

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1: É para ouvir amanhã também aqui nas manhãs. O Sindicato dos Professores de Zona Sul acusa o Ministério da Educação de estar a conduzir um processo caótico na classificação dos exames nacionais do ensino secundário. A Bienal Monsaraz Museu Aberto prossegue nesta terça-feira. Já vamos olhar para esse programa do dia de hoje. E o município de Mourão e a Associação de Desenvolvimento assinaram ontem um protocolo de colaboração financeira no valor de 14.500 euros. Ainda o Presidente da Câmara Municipal de Elvas, Comendador José Rondão Almeida, visitou na manhã de sexta-feira as obras em curso no bloco operatório do Hospital de Santa Luzia, em Elvas. Estas são algumas das notícias que irão estar em desenvolvimento dentro de 15 minutos.

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2: E agora recuperamos este êxito de Joana Espadinha. Chama-se Astronauta.

Esta foi sem dúvida uma daquelas que marcou a carreira de Joana Espadinha, chama-se Astronauta. Estamos a 10 minutos das 10. Espero que esteja a passar uma ótima manhã na companhia da Voz de Reguengos, tanto ligada ao FM como também à emissão online. E agora mais um êxito na voz de Nuno Ribeiro, a Saloia.

Estamos mesmo no final desta primeira hora das Manhãs da Voz da Reguinhos, edição desta terça-feira, 14 de julho. Na próxima hora, como sempre, vamos ter por cá o espaço de efemérides e também as ocorrências registadas nas últimas horas. Há tempo ainda para ouvirmos mais um som que nos leva até perto das 10, altura em que vamos ter informação regional. São os vizinhos, trazem-nos casar é para esquecer.

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1: Terça-feira, 14 de julho, um dia de céu pouco nublado, vento fraco com neblina ou nevoeiro matinal em alguns locais, temperaturas máximas hoje de 34 graus em Reguengos de Monsaraz, 33 em Moura, 32 em Alandroal, Portela e Mourão, 31 em Évora, Redonda e Beja, são esperados 30 graus em Porto Alegre.
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1: Síntese informativa das 10, uma vez mais, muito bom dia. O Sindicato dos Professores da Zona Sul acusa o Ministério da Educação de estar a conduzir um processo caótico na classificação dos exames nacionais do ensino secundário. Em comunicado, o sindicato sustenta que as dificuldades registadas a nível nacional também estão a afetar os docentes do distrito de Porto Alegre, embora, segundo refere, a situação tenha recebido pouca atenção na região. Entre os problemas identificados estão a troca de itens entre diferentes códigos de exames, a ausência de folhas de continuação das respostas, dificuldades em contactar o serviço de apoio Educa, impossibilidade de aceder ou descarregar exames, digitalizações elegíveis para além de outros. O sindicato denuncia ainda interrupções frequentes da plataforma informática utilizada no processo. A Bienal Monsaraz Museu Aberto prossegue nesta terça-feira. No Jardim da Universidade, a partir das 19 horas, a socióloga Luísa Veloso reflete sobre o valor da cultura e as transformações recentes do Alentejo. Segue-se um recital de violino que une Barre e o modernismo e também as sonoridades urbanas contemporâneas. Às 21 horas, Miguel Estima leva um cinema itinerante e poético, movido a pedal. E às 22, um dos mais exímios guitarristas portugueses sobe ao palco para apresentar o seu mais recente disco, Mosaico. Acompanhado por José Salgueiro, nas percussões, Pedro Joia, duplamente distinguindo com o prémio Carlos Paredes e membro do histórico coletivo Resistência, entrega um concerto instrumental de absoluta excelência. É um espetáculo maduro e envolvente, com um cenário ímpar como pano de fundo para ver no Largo Dom Nuno Álvares Pereira. E o município de Mourão e a Associação de Desenvolvimento de Mourão assinaram ontem um protocolo de colaboração financeira no valor de 14.500 euros. Esta associação tem como objetivo promover a inclusão social através da cultura, valorizando o património cultural material e imaterial do concelho, fomentando o diálogo intergeracional, a participação comunitária e a preservação dos saberes tradicionais. O apoio financeiro atribuído pela autarquia é destinado à execução do projeto Raízes e Horizontes, Inclusão Cultural em Mourão. O presidente da Câmara Municipal de Elvas, comendador José Rondão Almeida, visitou na manhã da passada sexta-feira as obras em curso no bloco operatório do Hospital de Santa Luzia de Elvas. As mesmas estão a ser realizadas pela Unidade Local de Saúde do Alto Alentejo, numa deslocação que permitiu verificar o avanço dos trabalhos e também fazer um ponto de situação daquele que é um dos mais importantes investimentos na área da saúde no concelho, que ascende a cerca de 15 milhões de euros entre o hospital e centro de saúde. Acompanhado pelo presidente do Conselho de Administração da Unidade Local de Saúde, portanto, Dr. Miguel Lopes, o autarca mostrou-se muito satisfeito com o facto das intervenções estarem a decorrer dentro dos prazos previstos, o que irá permitir, após a realização dos testes necessários, antecipar a data de abertura do bloco operatório para o dia 20 de julho. E a Câmara Municipal de Portel está a realizar obras de melhoria no Estádio Municipal Dom Nuno Álvares Pereira, numa intervenção que inclui a ampliação dos balneários, requalificação de espaços, arranjos exteriores e reforço das condições de segurança, de acordo com as exigências da Federação Portuguesa de Futebol. As obras decorrem no ano em que o Grupo Desportivo de Portel se prepara para disputar o Campeonato Nacional na época 2026-2027. Paralelamente, o município aprovou um apoio financeiro de 5 mil euros por mês ao clube, a vigorar entre julho de 2026 e setembro de 2027, formalizado através de um contrato de desenvolvimento desportivo. A autarquia sublinha que o apoio pretende acompanhar o Grupo Desportivo Portel nesta nova etapa competitiva. O valor total da intervenção no estádio e a data prevista para a conclusão das obras não foram divulgados. Esta é uma notícia que pode conferir no site da Rádio Voz de Reguengos em vozderreguengos.com. regueiros.pt.
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1: Voz de Reguengos. E desde já passam 9 minutos, uma vez mais, bom dia. Votos renovados de uma excelente manhã de terça-feira.
0: No ar, João Ferreira.
1: Sejam então muito bem-vindos. Já vamos conferir aquilo que ficou registado na história neste dia 14 de julho. Para já, este novo projeto, Calenos, trazem-nos Meu Coração Faz Tum Tum Tum.

A voz é de Luís Rouxinol e este é o seu mais recente single, Dá-me um Sinal. Aliás, foi com ele que conversámos também na semana passada aqui na Voz de Reguengos, precisamente para nos falar deste seu novo tema. Vão passando 16 minutos e meio das 10 da manhã. Espertamos agora aquilo que ficou registado na história neste dia 14 de julho. Fique a saber que no ano de 1430, Joana d'Arc, capturada pelos borgonheses em maio, era entregue a Pierre Cochot, bispo de Beauvais. Também neste dia, uma expedição liderada por Gaspar de Portolá deixava a sua base na Califórnia e partia em busca do porto de Monterrey, isto no ano de 1769. Já no ano de 1900, os exércitos da Aliança das Oito Nações capturavam Tientsin durante a rebelião dos Boxers. E também em 1902, o explorador e fazendeiro peruano Lizarraga descobria Machu Picchu, a cidade perdida dos Incas. Dava-se também a inauguração do Teatro Municipal do Rio de Janeiro no ano de 1909. Em 1914, o governo do Estado de São Paulo, no Brasil, criava a Bolsa do Café na cidade de Santos. E também neste dia, no ano de 1995, era feito o lançamento oficial do formato de áudio bem conhecido entre nós, MP3. Também em 2002, o presidente francês Jacques Chirac escapava a uma tentativa de assassinato durante um desfile do Dia da Bastilha, que se assinala também hoje nos Campos Elíseos. E finalmente, a sonda espacial New Horizons, no ano 2015, sobrevoava Plutão após 9 anos e meio de missão no espaço. Alguns dos factos registados na história neste dia 14 de julho. Voltamos à música nesta manhã de terça-feira na Voz de Reguengos. Obrigado por estar ligado aos 99FM ou à emissão online. Claro que em vozdereguengos.pt. Não esqueça que depois do meio-dia voltamos a ter espaço de pedidos musicais por mensagem. Se quiser desde já enviar a sua participação para a edição de hoje, pode fazê-lo através dos contactos habituais, através do Facebook ou através também de SMS ou mensagem WhatsApp. Lembramos o número 961-734-481. 961-734-481. Aguardamos essas mensagens para que depois do meio-dia possamos divulgá-las. We'll be right back.

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1: Uma versão, como já deve ter notado, sem a Sara Correia, que o amor te salve nesta noite escura. A voz de Pedro Abrunhosa, atrás, os 4:30, a interpretar um tema de Luís Trigacheiro, também com o próprio Quem Me Vê. Estamos a chegar às 10:30 da manhã.
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1: Dentro de 5 minutos conferimos as ocorrências registadas nas últimas 24 horas. Para já voltamos à música com a Mónica Sintra, uma das suas mais recentes, chama-se Sem Nunca o Ser.

0: É precisamente assim que se chama esta canção de Mónica Sintra, Sem Nunca O Ser. Ficamos a 23 minutos das 11 da manhã, aliás. Vamos conferir agora também as ocorrências registadas nas últimas 24 horas.
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2: Bom dia, senhores ouvintes. Fala-vos o segundo sargento Rui Beijinho, da Sala de Situação do Comando Territorial da Guarda Nacional Republicana Évora, para vos informar acerca da atividade operacional desenvolvida no dia 13 de julho de 2026. Na área de responsabilidade deste comando, ocorreram 5 acidentes de viação, sendo 2 colisões e 3 despistes, do qual resultou um ferido leve e um ferido grave. No âmbito da criminalidade, foram registradas 12 ocorrências, sendo 4 crimes contra as pessoas, 5 crimes contra o património, 1 crime contra a vida em sociedade, 1 crime contra o Estado e 1 crime contra animais de companhia. Foi efetuada uma detenção em flagrante delito pelo crime de condução em estado de embriaguez. No âmbito de contorno nacional, registramos 25 infrações relativas à legislação rodoviária e 10 infrações relativas à legislação ambiental. Mantemos as operações direcionadas à prevenção da floresta e ao controle do mato da madeira do pinheiro, no policiamento intensivo fecheiro, sensibilização da problemática dos afogamentos, incidência nos exames escolares, uma operação com incidência na sensibilização para a necessidade de adoção de comportamentos de autoproteção no seio escolar, uma operação com incidência na segurança das residências no período de veraneio, verão seguro, fiscalização de segurança privada e fiscalização rodoviária. Por hoje é tudo, a Sala de Situação do Comando Territorial de Évora e restante efetivo das unidades. Era a todos vós um ótimo dia.
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0: Informação que nos chega diariamente da Sala de Situação do Comando Territorial de Évora da Guarda Nacional Republicana.
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0: E fica a saber que a Comissão de Festas de São Brás e São Sebastião de Granja estão a organizar uma iniciativa para o dia 1 de agosto. É um Sunset Party, vacada terra água, com DJ Froff. Às 18 horas, a abertura do bar, como discos. Às 19, grandiosa vacada terra água, com rezas da ganaderia Catarina Fernandes, e depois esse Sunset Party a partir das 20h30. Vai ser junto à Cooperativa Agrícola de Granja. Fica, portanto, esta informação no ar. É uma iniciativa que conta também com o apoio da Rádio Voz de Reguengos. Sugestão, então, para o dia 1 de agosto.

vai ser a patrão, a música de Xavier. Estamos a 13 das 11, emissão das Manhãs da Voz de Ringos para esta terça-feira, 14 de julho. Bom, e tal como ontem, fiz questão aqui também de trazer à antena. Hoje voltamos a tocar essa nova canção. No fundo é também o primeiro tema de Liana Melo. Aliás, é com ela que amanhã irei conversar aqui na Voz de Reguengos depois das 15 horas. Enquanto o verão convida a mergulhos, Liana Melo lembra-nos que na vida o mais importante é nunca nos deixarmos afogar. O tema Não Me Afogo é o primeiro lançamento de Liana Melo, uma canção profundamente pessoal que retrata um percurso de superação, coragem e esperança. Inspirada na sua própria história, a música nasce da experiência de um acidente que aos 14 anos mudou completamente a sua vida. Entre desafios, medos e momentos de incerteza, Liana encontrou na música uma forma de transformar a dor em força e de partilhar uma mensagem que pode chegar a todos. Não Me Afogo fala sobre aceitar as cicatrizes que a vida nos deixa, enfrentar os obstáculos e perceber que, por mais difícil que seja o caminho, nunca nos devemos deixar afogar pelas circunstâncias. É uma canção que convida à resiliência, à aceitação e à vontade de continuar. Com este primeiro single, Liana Melo apresenta-se ao público de forma genuína e emotiva, esperando que a sua música possa inspirar e dar força também a quem dela precisar. E é por isso que amanhã converso com a Liana Melo, vai ser então depois das 15 horas aqui na Voz de Reguengos. Se ainda não conhece o tema, se ontem não teve a oportunidade de escutar, vai ouvir agora na sua rádio.

Nome é Fogo, o primeiro single de Liana Melo. Aliás, uma canção que já tem um videoclipe também disponível no YouTube e que poderá também visualizar nas plataformas ou nesta plataforma concreta. Estamos a terminar as manhãs para darmos lugar, obviamente, a mais uma edição de Discos Pedidos. Quero lembrar, e ainda voltando aqui um pouco atrás às entrevistas, quero lembrar que hoje também vamos ter espaço de entrevista, como já tinha tido a oportunidade de revelar. Hoje é a nossa convidada Joana Dark, depois das 15 horas, na hora do artista. E agora sim, os Discos Pedidos estão de regresso, depois das 11, pode participar via telefone, já sabe, se preferir, pode também enviar a sua mensagem para passar depois do meio-dia. Fechamos a hora com Bandidos do Canto, Bubas Pinho e Os Dama, e é o que é.

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13: E das 11 já passam 4 minutos, votos renovados de uma boa manhã de terça-feira ligado à Voz de Reguengos. Sejam bem-vindos à edição da manhã dos Discos Pedidos.
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15: Cá andamos na luta, São Freda, vamos mesmo a passar aqui por cima da linha do comboio. 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
2: Sou eu que lhe faço a companhia até ao meio-dia.
1: No ar, João Ferreira.
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2: 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A linha é o 266-502-766. Avançamos para a primeira chamada, que é do Francisco, a ligar de Aldeias de Montoito. Muito bom dia.
4: Bom dia, Sr. João Ferreira.
2: Como é que está? Tudo bem consigo?
4: Está bonzinho, tudo bem.
2: Sim, senhor. Vamos à frase, então.
4: Instituto Ótico de Reguengos, o seu ótico de família.
2: E voltamos a ouvir a Rosinha hoje, não é?
4: É. Não temos já até alguns anos muito bonitos, eu tenho o Paulo a crescer.
2: Vamos então dedicar.
4: Vamos dedicar ao amigo José Manuel Paga da Aldeias de Montoito, para o menino Luizinho Faustino, bonitinho também das Aldeias de Montoito, para o amigo José Rainho de Montoito, para a Ana Margarida e para a sua irmã Claudinha Bonitinha, para o amigo Joaquim Borrical, para o amigo Zé da Horta e para a Conceição Aires e seu marido António Aires, para o amigo Francisco Cabral, para o carapinteiro das Aldeias de Montoito, Manuel Guerreiro, para Alexandre Gordão e para as suas colegas maravilhosas, para o menino Nuninho Coelho e para a menina Marisa, agora para as tapas e petiscos da Sociedade da Aldeia de Montoito com a gerência da menina Rosalina, agora para a menina Belinha e para o doutor Nelson Macieira das Aldeias de Montoito, para a menina Soraya Federico e para a menina Mónica, para o amigo Zé Patinho e para a sua esposa Gertrudes, para o amigo Sérgio Mónica e para a prima Jocelina, para o amigo João Rosa e para a sua esposa Carla Canela de Aldeias de Montoito, para o grupo da Margada e para a menina Paulinha Caeiro, para as meninas do lado de Montoito, e para a Maria José de Arguengo e para o seu gatinho bonitinho Gabriel. Está tudo.
2: Muito bem, continuação então de um bom dia para si. Até à próxima.
4: Igualmente, sou Ferreira, até amanhã. Bom dia.
2: Bom dia. Vamos ouvir a Rosinha, que abre assim esta hora de emissão.

0: E depois de ouvirmos a Rosinha, seguimos com mais uma participação. Agora por cá temos o nosso ouvinte Feliciano. Muito bom dia.
1: Oh, Sr. João, muito bom dia.
0: Como é que isso está por aí?
1: Oh, Sr. João, aqui todo mundo está bem, mas as coisas estão a correr mal.
0: Pois, há dias assim, não é?
1: Exatamente, cuidado. Há dias viacos.
0: É, nem todos os dias podem correr bem, não é?
1: Exato. Era uma maravilha, não pode ser.
0: Pois é. Mas pronto, vai correr melhor com toda a certeza.
1: Oh, Sr. João, a gente espera bem que sim. A que horas há que a gente não sabe?
0: Pois. Ora bem, então vamos à frase, não é?
1: Ora, Instituto Ótico de Regentes Ótico de Família.
0: Sim, senhor. Ora, não sabe quem vai ouvir, não é?
1: Não sei, João. Olha, eu faço uma dona Conceição.
0: Também não quer saber. Também não quer saber.
1: Pois amanhã dou a resposta.
0: Muito bem. Pronto, então já vai ouvir. Ainda assim, vamos dedicar, não é?
1: Oi, Sr. João, para ser mais rápido, a dedicatória, como sempre, é para todos os participantes, para todos os ouvintes. Bem na lista do costume, para o Sr. João aí na rádio, está tudo, Sr. João. Ficamos por aqui, que hoje está um bocadinho aqui atribulado.
0: Exato. Pronto, então espero que o dia possa continuar, possa continuar melhor daqui para a frente.
1: Eu estou mesmo de antes, cheguei às 14, Sr. João.
0: Pois, também já não falta muito, não é? Olhando assim para o relógio...
1: Mas como isto está, temos a olhar como isto deve passar, mas é já dia, né? Não é hora pequenina, é hora de dia. Quando as coisas correm mal, as coisas nunca andam para dentro, Sr. João.
0: Pois, exatamente, habitualmente é assim. Bom, olha, amanhã o dia vai correr melhor, vai ver.
1: Um abraço para o Tai, que ele acordou agora, Sr. João.
0: Ah, muito bem. Um abraço também da minha parte. Então, sendo assim, um abraço para o Feliciano e até amanhã.
1: Então, um abraço para o Sr. João e até amanhã e obrigado.
0: Obrigado eu, um bom dia. Vamos ouvir este som.

0: Completamente apaixonado com o Felipe Delgado. 11 horas, 16 minutos, vamos avançando na edição da manhã de Discos Pedidos e agora conversamos com o nosso ouvinte Joaquim Elias. Muito bom dia.
1: Bom dia, João.
0: Afinal, ainda cá está.
1: Ainda cá estou, ainda não caí, estou bem agarrado.
0: E, pois, é disso que estávamos a falar.
1: Já está a querer derrubar, olha o Toy, está-me a querer derrubar.
0: Não façam isso, que isto está mesmo ali...
1: Está mesmo no limite.
0: No limite, não é? Mas pronto, ainda se mantém, está ainda mesmo, se mantém.
1: Ainda se mantém, exatamente.
0: Sim, senhor, tirando isso, o dia de trabalho está a correr bem, não é?
1: Está a correr bem, sim, João, está a correr bem.
0: Pronto, isso é que importa.
1: Pois.
0: Então vamos à nossa frase.
1: Instituto Ótico de Reguengos, o seu ótico de família.
0: Quem vamos ouvir?
1: Os Alentões, com o amor antigo nessa.
0: É, exatamente, o amor antigo.
1: Pois.
0: Vamos dedicar, não é?
1: Pois, olha, o Ciano está também na escuta, está... Vai trabalhar, Ciano. Vou dedicar, vai aqui para os meus colegas, vai para o Rui e para o Nélio, vai para o Toy, depois a Cintibi, para o António Pires, depois a da Horta com as melhoras, para a Dona Marília com as melhoras, para a Manuela Marques e para o marido, e vai para a Conceição Ares e marido, vai para a Maria de Reguengos, para o Francisco Alexandre, vai para o Luciano, para o Nuno Bina, para o Becker, Manuel Rosado, Manuel António, Manuel Faustre, António Veríssimo, e vai para o João, com o resto um bom dia e até amanhã, se conseguir. Isto aqui a rede é muito complicado, João.
0: Pois, eu já percebi que sim. Mas lá está, tentando, consegue-se, não é?
1: Está na escuta.
0: Um abraço para ele também.
1: Está na
0: um abraço ao Manuel.
1: Um abraço para o Manuel.
0: Sim, senhor.
1: Está bem, João.
0: Pronto, então.
1: Então até amanhã, João, um abraço. Tudo bom.
0: Muito obrigado, um abraço para si também. Bom trabalho.
1: Obrigado, João.
0: Até amanhã, bom dia. Vamos então ouvir esse tema que é trazido pelos Alentões. 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
1: O primeiro grande êxito dos Alentons, este Amor Antigo. 11 horas 22 minutos. Não esqueça que depois do meio-dia temos espaço de mensagens. Envie a sua 961-734-481. Pode ser mensagem escrita ou mensagem áudio. Aguardamos a sua participação. E agora vamos até Vendinha conversar com a nossa ouvinte Manuela Cambaio. Muito bom dia.
2: Muito bom dia, Sr. João. Como está?
1: Bem, muito obrigado. E a Manuela?
2: Também, estou bem.
1: Na nossa companhia desde cedo, certamente, não é?
2: Nós não foi muito cedo, foi só aqui já às 10h30.
1: Ah, ainda veio a tempo.
2: Pois, ainda veio a tempo de participar.
1: Exatamente.
2: Os deixaram-me entrar.
1: Pois, até porque já não participava há algum tempo, não é?
2: Sim, hoje há algum tempo não participava.
1: Pois é. Pois. Ora bem, então vamos à nossa frase.
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1: E quem vamos ouvir hoje?
2: Vamos ouvir aí o DJ Rumo a Fátima, e não me negues o teu amor.
1: Muito bem. Para dedicar, Manuela?
2: Sim, é para dedicar. Já para os meus filhos, para as minhas netas, para a minha nora, para o meu marido, para os colegas, para vocês aí na rádio, para a Manuela Marques, para a Marília, para a Clara, para a Flávia. Olhe, para todos os ouvintes, com um bom dia.
1: Muito bem, fica então dedicado a todos eles.
2: Pois para a Nevita, vai, só já para a Nevita. E para o filho, e pronto.
1: Sim, senhora, muito bem. Pronto, então vamos ouvir DJ Rumo a Fátima aqui com Não Me Negues o Teu Amor. E espero que a sua terça-feira seja ótima, está bem?
2: Sim, espero bem que sim.
1: Um beijinho, Manuela.
2: Beijinho, Sr. João, até amanhã, se Deus quiser.
1: Obrigado, até amanhã, bom dia. Vamos então ouvir esse som para pedir a sua música via telefone 266-502-766.

0: DJ rumo a Fátima e não me negues o teu amor. 11h28, seguimos em frente com mais uma participação. Muito bom dia.
1: Olá, bom dia, nossos ouvintes.
0: Como é que está a Conceição?
1: Está tudo ok, graças a Deus.
0: Bem disposta, não é? Como sempre.
1: Opa, se não tiver, mete-se.
0: Se não estiver, tem que fazer por isso, não é? Um bocadinho,
1: claro,
0: pelo menos.
1: Claro, foi. Então,
0: pois
1: não,
0: é.
1: Mas graças a Deus está tudo ok.
0: Pronto, ainda bem.
1: Pois. 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
0: Ora, então quem vamos ouvir?
1: A bicicleta da Conceição.
0: Jorge Alexandre, não é?
1: Jorge Alexandre, sim.
0: Muito bem.
1: Um beijinho que me está a dar um toque.
0: Fica entregue, fica entregue.
1: Pois.
0: Vamos dedicar.
1: Olha, a dedicatória é assim, vou dar um beijinho à Manuela Candeio, já que não falou em mim, mas vou dar um beijinho para ela. E que me deixou a porta aberta, claro.
0: Exatamente.
1: Pois. E então vai de A a Z. Hoje não dedico para coisa, é toda a gente.
0: Pronto, fica então dedicado.
1: Claro, porque todos os dias somos os mesmos, todos os dias não vale a pena estar sempre a ter os mesmos nomes. E as melhoras aí do Zé da Horta.
0: Sim, senhora.
1: E fica tudo incluído, João. Hoje fica assim. Amanhã Deus dará.
0: Está então dedicado.
1: Claro, claro.
0: Conceição, então uma boa terça-feira que eu lhe desejo.
1: E igualmente para todos os nossos ouvintes e tudo bom para todos, é o que eu desejo.
0: Obrigado. Sendo assim,
1: pronto,
0: até amanhã.
1: Beijinho.
0: Um beijinho também. Bom dia.
1: Obrigado, obrigado.
0: Vamos ouvir então o Jorge Alexandre. 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

0: Aí está a bicicleta da Conceição com Jorge Alexandre. Vamos prosseguindo a emissão de Discos Pedidos da Manhã, aqui na Voz de Reguengos. E agora vamos aqui ao encontro do António Pires. Muito bom dia.
1: Bom dia.
0: Como é que está, António?
1: Bem.
0: Mais um dia de trabalho aí pela Beguaria, não é?
1: É verdade, tem que ser.
0: Sim, senhor. O amigo Toy já foi dormir, não é?
1: Não sei se ele já foi dormir, se não vai trabalhar.
0: Não tenho certeza. Não está com ele, não é?
1: Não, não. É da onde não tem serviço.
0: Pois. Sim, senhor. Então, vamos lá saber qual é a frase.
1: Este é o próprio traguinho do vosso família.
0: E hoje vamos ouvir?
1: Agora vamos ouvir aí o Brian Adams aí com o Evan.
0: Vamos dedicar esse tema, não é?
1: Ficamos aqui para os colegas de trabalho, aqui, todo o pessoal que é aqui para a Maria, para a minha irmã, para a Flávia, depois de sempre vivo, depois de Pinho Lias, para a Dona Conceição, para a Dona Manuela Marques, para a Dona Maria Targuengo, para a Dona Horta, para o Becas, para o Feliciano, para o Daniel Calvino, para o Francisco Guerreiro, para a Dona Nevita, para o Cedinho Agar e para estes nossos ouvintes aí, com um bom dia para todos.
0: Muito bem, fica então dedicado, sendo assim a continuação de um bom dia de trabalho por aí.
1: Obrigado, igualmente também para os seus bons.
0: Agradeço como sempre, até amanhã.
1: Até amanhã, bom dia.
0: Bom dia, o António Pires a pedir então este tema que recordamos. É Brian Adams a trazer-nos esta canção que pertenceu ao álbum So Far So Good, Heaven, para ouvir agora.

0: Grande canção, uma das grandes do canadiano Bryan Adams, a tocar hoje também por cá, nesta manhã de terça-feira. 19 minutos para o meio-dia, agora é tempo de irmos até perto do mar, até Mil Fontes. Olá, Manuela, muito bom dia.
1: Bom dia, João.
0: Bom dia. E quem está ao pé do mar está sempre mais bem disposto, não é?
1: Acha?
0: Às talvez. Vezes. A Manuela está às sempre, vezes. Não é?
1: Mas realmente é verdade. Quando estou lá mesmo à beirinha, estou sempre mais bem disposto. Isso é verdade.
0: Pois, vê como eu tenho razão.
1: É. Tudo para.
0: Tudo para. Olha,
1: é verdade,
0: há uma música assim, tudo para.
1: Ai, há uma música, não sei.
0: Se não estou em erro, é do Roberto Carlos.
1: Sim. Ok. Qualquer dia tenho que ouvir essa música, pedir essa música.
0: Exatamente. Bom,
1: tudo parado também não tem muita graça, mas pronto.
0: Sim, também é verdade. Também é verdade.
1: É como...
0: E amanhã está a correr bem, não é?
1: Está, João, está correndo bem, graças a Deus. Está solinho.
0: É verdade, hoje também aqui, aliás, tem estado, não é? Algum calor e, portanto, as coisas vão estando bem.
1: Está muito bem.
0: Bom, então vamos lá saber qual é a nossa habitual frase.
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0: E hoje quem vem pedir?
1: Eu, António Carreira, a Ternura.
0: A Ternura, que é o novo tema, não é?
1: Exatamente. E vou dedicar para o senhor António Pires, para o senhor Joaquim Elias, para a Manuela Cambaio, e pode ser também para a Maria Custódia, para a Julieta, para a Bete, para a Clara, para a Lídia, para o senhor Zé da Horta, e para o João e para a sua família.
0: Muito obrigado.
1: E ficamos por aqui, e depois já estamos ouvindo, claro, para todos, mas não se pode estar a dizer todos. E também ontem, como fui a primeira, não sabia que o senhor Francisco aí tinha feito anos, também quero deixar-lhe muitas felicidades. E também para a mãe, quando o filho faz anos, os pais estão de parabéns também. E pronto, para a família dele, tudo bom. Aqui eu desejo muita saúde. E não sei se já alguém fez anos, mas fez, olha, muitos parabéns para todos.
0: Muito bem.
1: Pronto, olha, João, um beijinho e... até amanhã.
0: Muito obrigado, Manuela, pela sua participação. Um beijinho para si também.
1: Do bom programa e não tem muitas gargalhadas.
0: Yeah. Não, mas dizem que sorrir faz bem, não é?
1: Pois faz muito bem, mas às vezes pode cair da cadeira abaixo.
0: Ah, não, eu estou muito seguro.
1: Está bem seguro.
0: Estou bem seguro, estou bem seguro.
1: Pronto, um beijinho.
0: Mas ainda bem.
1: Aí também para o Toy e para a Ana. Aí eu ouvi nas orelhas. Pronto, beijinhos.
0: Fica também dedicado a eles. Um beijinho, Manuel. Obrigado. Muito obrigado, bom dia. E ainda há tempo para uma última participação nesta manhã de pedidos musicais.
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0: Ternura, o novo single de Tony Carrera. E não esqueça que ainda pode enviar mensagens para a edição de hoje dos discos. Pedidos por mensagem depois do meio-dia, 961-734-481. Ficamos a aguardar a sua participação. Entretanto, conversamos com a nossa ouvinte Rosarinho, a ligar de Vendinha. Muito bom dia. Bom dia, Rosarinho. Tudo bem?
1: Mais ou menos, sim.
0: Mais ou menos, não é? Vai-se andando.
1: Pois.
0: Pois, exatamente. Sim, senhora. Então vamos lá saber qual é a frase de participação.
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0: Isso mesmo. Ora, hoje temos aqui uma boa recordação para ouvir, não é?
1: Exatamente.
0: Vamos ouvir?
1: Vamos ouvir a Manuela Moraguetes, neste caso.
0: Exatamente.
1: Foram
0: prosas.
1: Foram prosas, sim.
0: E, portanto, dedicamos a música.
1: Dedicamos... Pode ser a Manuela Cambaio, a Zé da Horta, a Manuela, esta Manuela de Fontes, que me deixou a porta aberta, com um beijinho, para a Marília de Reguengos, para a Conceição Aires, para a Fátima Riques, para o Toy, para o Becas, para o Feliciano, para a Nedita e para mais quem gostar de ouvir, então.
0: Muito bem, sim senhora, fica então dedicado. Então, sendo assim, a continuação de um bom dia, as melhoras ir para casa e...
1: Obrigado, João.
0: Até amanhã.
1: Até amanhã, obrigado.
0: Obrigado eu pela participação, bom dia. Ora bem, ficamos mesmo por aqui quanto à sua participação, agora só mesmo por mensagem, se quiser enviar a sua 961-734-481 ou então através do Facebook. Para já ficamos com Foram Cardos, Foram Prosas, Manuela Moraguedes.

0: Recordamos esta canção, foram caros, foram prosas, a voz de Manuel Moura Guedes, encerrar então esta edição da manhã dos discos, discos que contou com o apoio do Instituto Ótico de Reguengos.
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0: 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Daqui a pouco vamos ter informação regional num simultâneo Rádio Voz de Reguengos, Rádio Castrense. É ao meio-dia, depois trazemos-lhe também algumas sugestões para o seu almoço e, claro, depois há por cá também esse habitual espaço de pedidos musicais por mensagem. Fique por aí, até já.
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2: Boa tarde. A Assembleia Municipal de Ourique aprovou por unanimidade o novo Regulamento Municipal de Habitação numa sessão extraordinária realizada no dia 13 de julho. O documento estabelece as regras de acesso e seleção para a atribuição de habitações municipais, contemplando dois regimes distintos, arrendamento apoiado e arrendamento acessível. O arrendamento apoiado destina-se a agregados em situação de maior vulnerabilidade económica e habitacional, com rendas calculadas em função dos rendimentos familiares. Já o arrendamento acessível dirige-se a famílias com rendimentos intermédios que enfrentem dificuldades no acesso ao mercado de arrendamento, prevendo valores ajustados à sua capacidade financeira. Enquadrado na Estratégia Local de Habitação de Ourique, este novo regulamento vem substituir o anterior Regulamento de Habitação Social, em vigor desde 2018, introduzindo mecanismos mais adequados às atuais necessidades da população, realça a Câmara de Ourique em nota à comunicação social. E o Conselho de Odmira recebe esta terça-feira a visita da Ministra do Ambiente e Energia, Maria da Graça Carvalho, num dia dedicado ao acompanhamento das intervenções previstas para o Rio Mira. O ponto alto da agenda acontece ao final da tarde com a assinatura do contrato programa para o desassoreamento do rio, uma cerimónia que se realizará nos espaços do Conselho e contará com a presença de várias entidades institucionais, entre as quais já se vê a Câmara de Odmira, a Agência Portuguesa do Ambiente, a Águas Públicas do Alentejo, a Associação de Beneficiários do Mira, a Capitania do Porto de Sines, o Instituto da Conservação da Natureza e das Florestas e representantes das juntas de freguesia do Conselho de Odmira. E o deputado do Partido Socialista eleito por Beja, Pedro do Carmo, realiza esta terça-feira um conjunto de iniciativas no distrito no âmbito da preparação do debate do Estado da Nação, que terá lugar no próximo dia 16 de julho na Assembleia da República. A ação integra um programa nacional promovido pelo grupo parlamentar do PS que levará os deputados socialistas a vários pontos do país com o objetivo de ouvir as preocupações das populações e das instituições. No distrito de Beja, a iniciativa centrou-se na valorização da produção local e dos pequenos produtores agrícolas. O programa teve início pela manhã, às 10 horas, com um encontro na sala de reuniões da Junta de Freguesia de São João de Negrilhos, no Conselho de Aljustrel. Depois, às 11, Pedro do Carmo visitou uma exploração agrícola que abastece os pequenos circuitos de produção e comercialização local, procurando conhecer de perto a realidade destes produtores e os desafios que enfrentam. E o Secretário de Estado da Agricultura visita amanhã, às 15 horas, o CAGIA, Canil e Gatil Intermunicipal da Résia Alentejo, localizado no Parque Ambiental do Montinho, em Beja, que se prepara para avançar com a segunda fase de ampliação do CAGIA no investimento superior a 650 mil euros. A obra, cujo início está previsto para os próximos dias, contempla a construção de 50 boxes para cães, uma sala de tratamentos veterinários, uma área de armazenamento de ração e 4 celas de isolamento para quarentena. O prazo de execução é de 240 dias. E o município de Beja acolheu a reunião ordinária do mês de julho do Conselho Intermunicipal da Comunidade Intermunicipal do Baixo Alentejo, Simbal, que decorreu no Clube Unesco. A sessão integrou a participação do presidente do Instituto Politécnico de Beja, IP Beja, que deu a conhecer o plano de ação da instituição para o mandato 2026-2029, destacando a articulação com o território e com os municípios do Baixo Alentejo. E o Conservatório Regional do Baixo Alentejo vai representar Portugal no All Dance 2026 Europa, que decorre entre os dias 12 e 19 de julho em Salónica, na Grécia. A participação cabe à turma de nível avançado do curso de dança, composto por 8 alunas com idades entre os 13 e os 17 anos, que garantiram o apuramento para a prestigiada competição internacional após a sua participação no All Dance Portugal 2026. E o Instituto Nacional de Estatística estima quebras de produtividade das pastagens e forragens no Alentejo entre 30 a 50% relativamente ao ano passado. A previsão do INE relativa a 31 de maio indica que as elevadas disponibilidades hídricas acumuladas durante o inverno favoreceram o desenvolvimento inicial das pastagens e culturas forrageiras. Porém, as temperaturas elevadas posteriormente verificadas aceleraram o espigamento e a secagem do coberto vegetal, reduzindo a qualidade nutritiva das pastagens e limitando o potencial produtivo de algumas culturas forrageiras. O presidente da ACOS Agricultores do Sul, Rui Garrido, em declarações à Rádio Castrense, não utiliza meias palavras e diz que, ao nível do sequeiro, vai ser um ano agrícola para esquecer.
3: Tivemos, em primeiro lugar, um inverno muito rigoroso. E esse inverno rigoroso teve a ver com uma concentração muito forte de chuvas. Essa concentração muito forte de chuvas provocou, em muitos solos e em muitas zonas, asfixia radicular a muitas culturas, nomeadamente cereais e pastagens. Pastagens, quando digo pastagens, e forragens semeadas. E, portanto, se verificava nos nossos campos, quer de cereais para grão, quer para forragem, é que várias zonas, por isso simplesmente, começaram a ficar amarelas e morreram por existia ridicular por excesso de água. Excesso de água do inverno. Esse foi o primeiro ponto. Depois, segundo ponto, houve de facto essas altas temperaturas, nomeadamente nos cereais para grão, foram prejudicados, nomeadamente em maio, anormais, perfeitamente anormais. E não foi só os cereais. Por exemplo, vou dar-me outra cultura onde isso se vai notar, que é o caso do olival. Houve muita floração em todos os olivais. Em muitas zonas, nomeadamente provocado por excesso de temperaturas, aconteceram algumas durante o vingamento ou após logo o vingamento, muitos dos jovens bagos já vingados, por isso simplesmente secaram. Já veio na imprensa, vários, não na imprensa portuguesa, mas na imprensa espanhola, vários artigos mencionando precisamente isto, que em Espanha a produção de azeitona não iria ser provavelmente o que se esperava por causa das altas temperaturas do meio. Portanto, essas temperaturas vieram afetar várias culturas, o que contribui para um ano, digamos assim, para esquecer. Este, nomeadamente em termos do nosso sequeiro, cereais e forragens, será um ano para esquecer, produções muito baixas.
2: O presidente da ACOS Agricultores do Sul, Rui Garrido, diz que este ano agrícola vai ser um desastre, vai ser um ano para esquecer, nomeadamente para os agricultores da sub-região do Campo Branco. E o presidente do Sindicato dos Professores da Zona Sul lamenta que a luta dos professores para que o governo, através do Ministério da Educação, resolva os problemas da classe esteja a ser inglória face à postura unilateralista do ministro Fernando Alexandre Manuel Nobre acusa o ministro da Educação de recusar negociar matérias fundamentais para os docentes e refere que atrapalhada na divulgação dos exames nacionais é mais uma prova da sucessão de equívocos de um governante que não tem condições para exercer o cargo que ocupa.
4: Tudo nos leva a concluir que este Ministro da Educação não tem condições para, enfim, para desempenhar estas funções. Aliás, não é este caso em particular que nos leva a dizer isso, portanto, porque outras situações, portanto, falta de professores, o Ministro disse que ia resolver, correu a aposentados, correu a jovens, alguns sim. Enfim, sem as habilitações, ou pelo menos com qualificações que seriam as adequadas. O problema continua a aumentar. Entretanto, o ministro disse que não sabia o número de alunos, ainda sem um ou mais professores, mas queria resolver. Já se passaram quase 2 anos e esses dados não existem, não são divulgados. Provavelmente o ministro nem os conhece, ou se conhece, está a escondê-los. Depois, iniciou, portanto, uma revisão do Estatuto da Carreira Docente, dizendo que era para tornar a profissão mais atrativa. Já fizemos mais de 10 de reuniões e o tema não desenvolve. Agora, esta questão dos exames nacionais, que já o ano passado foi feita uma primeira experiência que correu mal, mas o ministro insiste em, unilateralmente, sem tomar as decisões que entende, sem ouvir ninguém, sem refletir com a comunidade educativa. O mesmo aconteceu com a extinção das direções regionais de educação e muitos organismos do Ministério da Educação, também sem ouvir ninguém. E aí reside o problema, é que aos poucos este ministro foi desmantelando o Ministério da Educação e este é mais um resultado, portanto, dessa atitude irrefletida na nossa ótica. Irrefletida, Nadeu provavelmente não pensará isso, mas os problemas começam a ficar cada vez mais evidentes e termino como comecei. Portanto, o que é urgente para já é o Ministério da Educação resolver este problema rapidamente, encontrar soluções e descansar as famílias, os alunos, a comunidade e os professores, enfim, e os portugueses em geral, porque isto é um problema que requer uma solução urgente. E isso está nas mãos do Ministério da Educação.
2: A FENPROF diz que o Ministro da Educação é uma sucessão de equívocos. E a diretora executiva da Liga para a Proteção da Natureza, delegação de Castro Verde, considera que os agricultores são absolutamente fundamentais para ajudarem no combate à extinção de algumas espécies predominantes no Campo Branco, como são os casos dos sisões e das abetardas. Em declarações à Rádio Castrense, Estrela Matilde reconhece a importância dos agricultores nesta luta contra o tempo e pede que sejam apoiados e incentivados a vencer esta batalha difícil, mas simultaneamente muito desafiante.
5: Os agricultores são uma peça fundamental. Não podemos continuar a deixá-los sem o apoio que merecem. É preciso travar esta extinção e isto faz-se para reconhecer a força de quem já está no terreno, de quem faz este trabalho e perceber que é preciso continuar a dar apoio aos agricultores para que eles sejam uma peça-chave de proteção destes ecossistemas, porque são espécies que estão inteiramente dependentes da agricultura. Portanto, é apoiando os agricultores também que nós vamos conseguir, de facto, ter aqui resultados para a conservação das espécies. É um trabalho, não é só numa vertente, não é? Temos que trabalhar em várias áreas. Proteger a gestão dos ecossistemas, dos habitats, esse é um primeiro passo e isso tem que ser feito com os agricultores e eles só o conseguem fazer se de facto forem mais apoiados para terem condições.
2: A LPN diz que os agricultores são fundamentais no combate à extinção de espécies ameaçadas, nomeadamente os sisões e também as abetardas. E à semelhança dos anos anteriores, iniciou-se dia 6 de julho a campanha de verão de trabalhos arqueológicos na encosta do Castelo em Mértola, no âmbito do protocolo de colaboração entre a autarquia e o campo arqueológico de Mértola. A notícia está no facto de a diretora do Museu de Mértola, Lígia Rafael, dizer que se trata de uma iniciativa muito importante, pois, diz, a arqueologia é muito estudo, é certo, mas é ainda mais contacto com os achados no terreno.
6: Tem muito esta tendência de experimentar também, de levar os alunos a ter um contacto direto com aquilo que é a arqueologia. não só na vertente da estrutura arqueológica, do achado arqueológico, mas também naquilo que é o tratamento do objeto, o registro arqueológico, tudo isso, que a arqueologia tem esta vertente também de ser um desafio e nunca sabemos de facto o que é que nos vai aparecer a seguir. Felizmente em Merkel, como sabem, os ouvintes também sabem, temos sempre algumas novidades, e o que é bom e que nos também dá alento para continuar, e de facto isso é muito interessante também depois nós pormos as pessoas em contacto com esse trabalho que nós fazemos. E que depois tentamos também atualizar nos museus e nas publicações que vamos fazendo.
2: É fundamental que os alunos de arqueologia não se fiquem apenas pela teoria, que é um diz, é a diretora do Museu de Mértola, Lígia Rafael. E no desporto, o mineiro aljustalense regressou ao trabalho na última quarta-feira e já está a alimentar a planificação da próxima temporada no Campeonato de Portugal, assente em dois pressupostos. O técnico João Nunes, em declarações à Rádio Castrense, assume que quer ter uma equipa forte, com identidade mineira, sublinhando que o objetivo da temporada passa pela manutenção e pelo sonho de subir de divisão.
7: O objetivo que temos como prioridade é a manutenção, como sonho assumida. Portanto, estes são os objetivos, o objetivo concreto. É a manutenção, o sonho é a subida de divisão. Portanto, porque o sonho comanda a vida, e é isso que nós vamos fazer, é sonhar, é que vamos lutar contra tubarões, contra oito SADs, portanto oito SADs que são estruturas profissionais, e nós, o Mineral Serlense, que como sabemos, há 6 anos, tirando a época passada que conseguimos títulos, os 6 anos anteriores andou um pouco à procura e à procura do seu rumo e daquilo que nos habituou noutros tempos. Estes são os nossos objetivos. Para já, a manutenção, mas a sonharmos com a subida.
2: O mineiro aljustalense já está a trabalhar com vista à participação no Campeonato de Portugal, onde tem como objetivo a manutenção e também o sonho de subir de divisão.
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12: Passam praticamente 22 minutos do meio-dia. Trazemos agora algumas sugestões para o seu almoço. 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
12: A Vila de Monsaraz volta a ser palco de uma das mais emblemáticas celebrações da cultura regional, com a Gala do Cante Vinzeis, nas terras do Grande Lago, marcada para o próximo dia 19 de julho, às 22 horas, no Largo Dom Nuno Álvares Pereira. O evento integra a programação cultural do município e destaca o valor patrimonial do Cante Alentejano, reconhecido como Património Cultural e Material da Humanidade. A edição deste ano reúne um conjunto de intérpretes e grupos que representam diferentes expressões e sensibilidades do cante. Entre os participantes encontram-se Inês Gonçalves, o grupo coral etnográfico Amigos do Alentejo do Feijó, Manuel Sérgio e José Farinha, artistas que têm contribuído para a preservação e a renovação desta tradição. A gala contará ainda com a presença do grupo coral da Freguesia de Monsaraz, cuja atuação reforça a ligação profunda entre a comunidade local e o cante. Com o cenário único de Monsaraz como pano de fundo, o evento promete uma noite dedicada à memória, à identidade e à partilha, reunindo visitantes, comunidade e amantes da cultura alentejana. A iniciativa é promovida pelo município de Reguengos de Monsaraz, através dos seus serviços culturais e do programa Monsaraz Museu Aberto, reforçando o compromisso de valorização das tradições que definem o território.
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12: E nesta tarde, início da tarde de terça-feira, damos início também aqui na Voz de Reguengos ao habitual espaço de mensagens.
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12: 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E musicalmente abrimos este espaço com Cláudia Nayara. Diz a mensagem: bom dia, Sr. João, gostava de ouvir Cláudia Nayara, Portugal a Bailar. Obrigado, assina a nossa ouvinte Ana Gato. Obrigado pela participação.

E depois da Cláudia Nayara, mais um pedido do nosso ouvinte António Mieira. Boa tarde, gostava de ouvir José Malhoa com o Baile de Verão. Obrigado, abraço, Zina Amieira. Muito obrigado também, um abraço para si.

Vamos prosseguindo com os pedidos dos nossos ouvintes. Mais uma mensagem que nos chega do Ricardo Bar da Liga dos Combatentes a dizer hoje, bom dia, Sr. João, queríamos dedicar uma música de feliz aniversário para dedicar à minha funcionária, a senhora, que completa mais um aniversário. Muito bem, muitos parabéns então. Não sabemos o nome da senhora, mas esperamos que tenha um dia muito feliz. Os nossos parabéns. E vamos passar o Jorge Ferreira com Parabéns, Parabéns.

0: Que ficaram então os parabéns na voz de Jorge Ferreira. Estamos a 22 minutos da uma e estamos com o patrocínio da Soft Decor.
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0: 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E vamos prosseguindo com as vossas participações, mensagens que vão chegando através do 961-734-481. E agora para ouvirmos o som de Zé Ramalho. Olá, sou João, quero ouvir o Zé Ramalho entre a serpente e a estrela para dedicar a si e família, à sua mãe e a todos os ouvintes, com um bom dia. Obrigado, beijinhos, assina Manuela Cambaio. Obrigado, Manuela, um beijinho, continuação de um ótimo dia e vamos lá recordar essa canção.

Ora, pois bem, depois de ouvirmos este som que serviu de banda sonora a uma novela, vamos em frente com mais um pedido e esta mensagem chega-nos da nossa ouvinte Manuela. Olá João, se puder passa Luís Matos na distância de nós, dedico à Dona Rosarinho e para todos os ouvintes da Voz de Reguengos, beijinhos João. Obrigado Manuela, um beijinho também para si, obrigado também pela sua participação e vamos lá então aqui escutar esse tema de Luís Matos. E Na Distância de Nós, canção que agora vamos ouvir. Ou pelo menos tentar ouvir. Estamos aqui a tentar que de facto possamos ouvir esse tema. Agora sim, penso que sim, é possível. Vamos lá então escutar Na Distância de Nós.

0: é com esta canção que estamos a fechar então o espaço de mensagens na voz de Reguengo, espaço que amanhã está de regresso depois do meio-dia, um espaço que contou com o patrocínio da Softbecor em Reguengos de Monsaraz, agora em novas instalações.
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0: 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Não esqueça que depois da 1:30 da tarde vamos ter na voz de Reguengos mais um novo episódio dos Parodiantes. Antes disso, e já a seguir, vamos olhar para as notícias que vão estar em desenvolvimento por cá. 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
6: Estamos a 8 minutos da 1 da tarde, início da tarde de terça-feira, com sol e poucas nuvens no Alentejo, máximas hoje de 34 graus em Reguengos de Monsaraz, 33 em Moura, 32 em Alandroal, Portela e Mourão, 31 em Évora, Redondo e Beja, 30 graus é máxima hoje em Porto Alegre. Na próxima noite pode contar com uma temperatura mínima em Reguengos de 16 graus. Amanhã, quarta-feira, a temperatura vai subir, espera-se um dia de céu pouco lado limpo, vento fraco e máxima de 35 graus em Reguengos de Monsaraz. O Sindicato dos Professores da Zona Sul acusa o Ministério da Educação de estar a conduzir um processo caótico na classificação dos exames nacionais do ensino secundário. A Bienal Monsaraz Museu Aberto prossegue nesta terça-feira. No topo de hora, vamos olhar para o programa de hoje. A Ministra da Cultura, Juventude e Desporto, Margarida Balseiro Lopes, preside na próxima sexta-feira a uma ação de esclarecimento sobre o concurso para a constituição da Orquestra Regional do Alentejo, que vai acontecer em Évora. Ainda destaque também para a nomeação do Conselho de Administração da Unidade Local de Saúde do Baixo Alentejo, na sequência da publicação da resolução do Conselho de Ministros, e a Câmara Municipal de Portel está a realizar obras de melhoria no Estádio Municipal Dom Nuno Álvares Pereira, numa intervenção que inclui a ampliação dos balneários, requalificação de espaços, arranjos exteriores e reforço das condições de segurança, de acordo com as exigências da Federação Portuguesa de Futebol. Estas são apenas algumas das notícias que vão estar em destaque por cá dentro de 6 minutos.
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6: Mais uma vez, muito boa tarde. O Sindicato dos Professores da Zona Sul acusa o Ministério da Educação de estar a conduzir um processo caótico na classificação dos exames nacionais do ensino secundário. Em comunicado, o sindicato sustenta que as dificuldades registadas a nível nacional também estão a afetar os docentes do distrito de Porto Alegre, embora, segundo referem, a situação tenha recebido pouca atenção na região. Entre os problemas identificados estão a troca de itens entre diferentes códigos de exames, a ausência de folhas de continuidade, continuação das respostas, dificuldades em contactar o Serviço de Apoio Educa, impossibilidade de aceder ou descarregar exames, digitalizações ilegíveis e falhas na disponibilização de anexos destinados a provas de alunos com necessidades educativas específicas. O sindicato denuncia ainda interrupções frequentes na plataforma informática utilizada no processo, que apresenta repetidamente a mensagem em manutenção, bem como situações em que provas já classificadas voltam a surgir para nova correção. A Bienal Monsaraz Museu Aberto prossegue no dia de hoje. Nesta terça-feira, no Jardim da Universidade, a partir das 19 horas, a socióloga Luísa Veloso reflete sobre o valor da cultura e as transformações recentes do Alentejo. Segue-se um recital de violino por Lalina Klemlik, que une Barre e o modernismo e as sonoridades urbanas contemporâneas. Às 21 horas, Miguel Estima leva um cinema itinerante e poético movido a pedal. É uma bicicleta que percorre a vila, projetando memórias visuais de Monsaraz nas fachadas das casas e nos passeios. Trata-se de uma experiência mágica e surpreendente que transforma o espaço público numa tela em movimento, homenageando a comunidade local e interagindo com quem passa. Às 22 horas, um dos mais exímios guitarristas portugueses sobe ao palco para apresentar o seu mais recente disco, Mosaico. Acompanhado por José Salgueiro nas percussões, Pedro Joia, duplamente distinguido com o prémio Carlos Paredes e membro do histórico coletivo Resistência, entrega um concerto instrumental de absoluta excelência. Um espetáculo maduro e envolvente, com um cenário ímpar como pano de fundo para ver no Largo Dom Nuno Álvares Pereira. A Ministra da Cultura, Juventude e Desporto, Margarida Balseiro Lopes, preside na próxima sexta-feira pelas 15 horas uma sessão de esclarecimento sobre o concurso para a constituição da Orquestra Regional do Alentejo, que terá lugar no Convento de São Bento de Cáceres, em Évora. A iniciativa, promovida pela Direção-Geral das Artes e acolhida pela Associação Évora 27, tem como objetivo apresentar aos agentes culturais, responsáveis políticos e restantes entidades da região os principais objetivos, critérios e linhas orientadoras do concurso, cujo lançamento está previsto para breve. A sessão pretende reforçar a divulgação da informação relativa ao processo da constituição da futura Orquestra Regional do Alentejo, promovendo o esclarecimento de dúvidas e incentivando a participação dos diversos intervenientes do setor cultural. Foi nomeado o novo Conselho de Administração da Unidade Local de Saúde do Baixo Alentejo, na sequência da publicação da resolução do Conselho de Ministros, que designa os seus membros para um mandato de 3 anos, com efeitos a 11 de julho. O novo Conselho de Administração da Unidade Local de Saúde do Baixo Alentejo é constituído por o Presidente do Conselho de Administração, Nelson Ricardo Ribeiro de Carvalho, Diretor Clínico para a Área dos Cuidados de Saúde Hospitalares, Quintino Biague, Diretor Clínico para a Área dos Cuidados de Saúde Primários, Luís Carlos Coentro, Vogal Executiva, Vanessa Pinto Almodóvar e Enfermeira Diretora, Elsa Cristina Teixeira. A resolução destaca que a designação assenta na idoneidade, experiência e competências profissionais dos membros agora nomeados, evidenciadas nas respectivas notas curriculares. A Câmara Municipal de Portel está a realizar obras de melhoria no Estádio Municipal Dom Nuno Álvares Pereira, numa intervenção que inclui a ampliação dos balneários, requalificação de espaços, arranjos exteriores e reforço das condições de segurança, de acordo com as exigências da Federação Portuguesa de Futebol. As obras decorrem no ano em que o Grupo Desportivo de Portel se prepara para disputar o Campeonato Nacional na época 26-27.
12: Paralelamente, o município aprovou um apoio financeiro de 5 mil euros por mês ao clube, a vigorar entre julho deste ano e setembro do próximo ano, formalizado através de um contrato de desenvolvimento desportivo. A autarquia sublinha que o apoio pretende acompanhar o Grupo Desportivo de Portel nesta nova etapa competitiva. O valor total de intervenção no estádio e a data prevista para a conclusão das obras não foram divulgados. O município de Mourão e a Associação de Desenvolvimento de Mourão assinaram ontem um protocolo de colaboração financeira no valor de 14.500 euros. Esta associação tem como objetivo promover a inclusão social através da cultura, valorizando o património cultural, material e imaterial do Conselho de Mourão, fomentando o diálogo intergeracional, a participação comunitária e a preservação dos saberes tradicionais. O apoio financeiro atribuído pela autarquia é destinado à execução do projeto Raízes e Horizontes, Inclusão Cultural em Mourão, aprovado no âmbito do aviso de inclusão pela cultura do Programa Regional do Alentejo 21-27. E a recuperação das pedreiras em situação crítica no Conselho de Borba continua condicionada pela falta de financiamento, apesar de existir entendimento entre as várias entidades envolvidas quanto às soluções técnicas a implementar. A posição foi assumida pelo Presidente da Câmara Municipal de Borba, Pedro Esteves, no final da reunião de trabalho realizada precisamente no dia de ontem, em Vila Viçosa, que se seguiu a uma visita a pedreiras localizadas nos concelhos de Estremoz, Borba e Vila Viçosa. O autarca destacou o clima de cooperação existente entre o município, a Empresa de Desenvolvimento Mineiro e a CCDR Alentejo e ainda também a Secretaria de Estado Adjunta do Ambiente e Energia. Estamos todos muito alinhados naquilo que é necessário fazer, no que faz falta. Os objetivos são comuns, as palavras são do Presidente da Câmara Municipal. O Presidente da Câmara Municipal de Elvas, Comendador José Rondão Almeida, visitou na manhã de sexta-feira as obras em curso no bloco operatório do Hospital de Santa Luzia de Elvas. As mesmas estão a ser realizadas pela Unidade Local de Saúde do Alto Alentejo, numa deslocação que permitiu verificar o avanço dos trabalhos e fazer o ponto da situação daquele que é um dos mais importantes investimentos na área da saúde no concelho, que ascende a cerca de 15 milhões de euros entre o hospital e centro de saúde. Acompanhado pelo Presidente do Conselho de Administração da Unidade Local de Saúde, Miguel Lopes, o autarca mostrou-se muito satisfeito com o facto de as intervenções estarem a decorrer dentro dos prazos previstos, o que irá permitir, após a realização dos testes necessários, antecipar a data de abertura do bloco operatório para 20 de julho. A deslocação, que permitiu verificar o avanço dos trabalhos e fazer o ponto de situação daquilo que é um dos mais importantes investimentos na área da saúde no concelho e que ascende a cerca de 5 milhões de euros. Um homem de 57 anos foi detido no passado dia 9 de julho no concelho de Serpa por suspeitas da prática de crime de violência doméstica contra a própria mãe. A detenção foi efetuada pelo Núcleo de Investigação e de Apoio a Vítimas Específicas de Beja na sequência de uma denúncia relacionada com violência doméstica. Segundo a Guarda Nacional Republicana, as diligências realizadas permitiram apurar que o homem exercia de forma reiterada violência psicológica sobre a progenitora. No decorrer da investigação, foi cumprido um mandado de detenção fora de flagrante delito que culminou na detenção do suspeito. O detido foi presente a primeiro interrogatório judicial no Tribunal Judicial de Serpa, onde lhe foram aplicadas várias medidas de coação. O homem ficou proibido de contactar a vítima por qualquer meio, incluindo de forma presencial, telefónica ou telemática. Foi ainda determinada a proibição de permanecer ou comparecer na residência da vítima, bem como de se aproximar da mulher ou da respectiva habitação num raio inferior a 500 metros.
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12: Ai, venha daí, amigo ouvinte. Vamos dar um ar de graça.
14: Ai, eu também quero ir. Deixa-me só fazer mais um furo no cinto e vestir uma tanga.
15: Uns turcos e uns colombianos a trazer ilegalmente automóveis de grande cilindrada para Portugal. Foi!
11: E depois, ou bem que estamos a favor da globalização, ou bem que não estamos. Turcos e colombianos é tudo boa gente. Que a gente precisa cá que a gente.
15: Absolutamente. E mais, o cruzamento de turcos com colombianos dá uma mistura porreira. Por mim, quando tomo banho, ligo-me sempre a um turco antes de tomar um cafezinho colombiano.
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21: O desaparecimento do coelho. Este é um caso acontecido nesta época e que só poderia ser resolvido pelos inspectores Pastilhas e Amendoinha, porque os da Judite e do Diap estão cheios de trabalho até ao pescoço, que é onde seguram as gravatas. Estamos, pois, perante mais um radiomixo.

0: Minhas senhora! Oh, minha senhora! O coelho desapareceu!
1: Ai, desapareceu? Mas o coelho não estava já morto, esfolado e metido no forno?
0: Ah, pois estava, minha senhora. Mas agora eu abri o forno para ver se ele já estava assado. Mas nem assim, nem assado. O coelho não está lá, minha senhora. Desapareceu!
1: Depressa! Passe-me aí o telefone porque eu vou mandar vir os inspetores, pastilhas e amendoim.
0: Aqui tem, minha senhora. Mande vir. Porque eu sempre tive uma certa curiosidade. É uns ver vir. Oh, minha senhora, estão aqui os inspetores, pastilhas e amendoinha.
1: Então já descobriram alguma coisa?
0: Eles estão há tanto tempo aqui na cozinha que até já tiveram tempo de descobrir o que é que o Molotov fez ao buraco do pudim.
2: Olha lá, oh, sua mal empregada para todo o serviço. Não se meta nisto porque o meu chefe está a meditar. E quando o inspetor pastilhas medita, não dá cavaco a ninguém, ok?
3: Bico, quarta amendoinha. Minha senhora... Chegámos à conclusão de que o coelho desapareceu.
1: Ah, isso eu já sabia. Eu chamei-os para descobrirem como. Como, percebem?
2: Como, mas não é aquele coelho, certamente. Ainda se fosse uma coelhinha...
3: Xarapa, amendoinha. Minha senhora, depois de uma apurada investigação, devo dizer-lhe que o coelho derreteu.
1: Derreteu?
3: Precisamente. Descobrimos que o coelho era um coelho de plástico e dentro àquele com que as criancinhas costumam brincar.
1: Ai, não me diga.
3: Digo. O coelho era mesmo de plástico.
1: Essa agora?
3: Sim. E como era de plástico, ao ser metido no forno quente, derreteu totalmente.
0: Pois é. Por isso é que aquele coelho não se mexia. Não se mexia porque era de plástico.
2: Isso não quer dizer nada. A maioria dos vibradores também são de plástico e os vibradores mexem que se fartam. Mexem ou não mexem, hã?
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12: Afinal, o pior que pode acontecer a um banco não é um assalto com violência. Agora, nem os homens da finança se livram desse fantasma chamado falência.

0: Boa tarde. Seja bem-vindo à nossa instituição bancária, em que posso ajudá-lo?
1: Ouça lá, deixe delicadezas e passe para cá o dinheiro.
0: Ai, credo.
1: Vá, pouco barulho, que eu cá não quero alarido.
0: Sim, senhor, eu faço tudo o que me pedir, mas por favor não me faça mal.
1: Oh, menino, o mal já está feito. Eu só cá venho tentar remediá-lo. Menina Bernardete, o que vem a ser isto? Que segredinhos são esses com o cliente?
2: O quê? Mandar calar o seu chefe?
0: Isto é um assalto, Sr. Ribeiro!
2: O quê?
1: Oh, menino, alto aí, que isto deve haver algum mal-entendido.
0: Não há mal-entendido nenhum. O senhor pediu-me para entregar o dinheiro e eu entendi tudo direitinho.
2: Ah?
0: Tão direitinho que até lhe entreguei as notas todas.
2: É, realmente, a menina Bernardette tem razão. Chegar aqui e pedir o dinheiro em tom ameaçador não é normal.
1: Está bem. Mas ser assim agressivo faz parte do meu trabalho.
2: Então, confirma que o seu trabalho são os assaltos.
1: Quais assaltos? Qual que é, homem? Eu dedico-me às pinhoras.
0: Pinhoras?
1: Isso mesmo. Permitam que me apresente. António cobra tudo, solicitador...
2: Que o seu trabalho são os assaltos.
1: Quais assaltos? Qual que é, homem? Eu dedico-me às pinhoras.
0: Pinhoras?
1: Isso mesmo. Permitam que me

0: eu. Diz aqui que este senhor está incumbido de penhorar todos os bens da nossa instituição bancária.
1: Incluindo todo o dinheiro que estiver no cofre forte.
2: É impossível. Desculpe lá, mas isto é ridículo.
3: Não, meu caro, é falência mesmo.
0: Falência? Oi, senhor cobra tudo. Você desculpe, mas eu cá nunca ouvi falar em bancos que vão à falência.
3: Então é porque anda desatenta, minha menina. Na América são às pasadas. Todos os dias vai mais um banco à falência.
2: Ouça lá. Mas você não acha que se o banco tivesse realmente falido, não nos tinham avisado?
0: Claro que sim. A sede em Lisboa telefonávamos logo.
3: Oh, isso é impossível.
0: Não é nada impossível, então. Eles passam a vida a ligar para cá.
3: Tá bem, mas tão cedo não lhe ligam que eu fui lá hoje e penhorei os telefones todos.
2: Então foi por isso que eu passei o dia a tentar contactá-los e nada.
0: Pois eu também estive toda a tarde à espera que me aprovassem um crédito à habitação e não recebi nem um e-mail, nem sequer um fax.
3: Não podiam. Tenho ali os computadores e aparelhos de fax na carrinha.
2: Mas espera lá. Então e agora como é que vai ser? E os empréstimos que fizemos? Quem é que vai receber o dinheiro e os juros todos os meses?
3: Os credores.
2: Ah, desculpe lá, mas isso é um ultraje. Este banco trabalhou muito para conseguir esses empréstimos. Não podem chegar aqui e pura e simplesmente tirar-nos os nossos bens.
3: Oh, claro que podemos. Não é isso que vocês fazem quando os vossos clientes não pagam as prestações dos empréstimos?
2: É.
3: Então, olha, é como diz o ditado. Não faças aos outros o que não queres que te façam a ti.

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4: O que é que a vizinha me diz? Há aquele homem que confessou que a sua vida extraconjugal já lhe custou mais de 20 mil euros.
5: Ai, essa é boa, vizinha. Eu nunca julguei que o Viagra custasse assim tão caro.
6: Podes crer. Há um bruxo que afirmou ter tido quem lhe pagasse 50 mil euros por trabalhos de recuperação, reencaminhamento e reeducação.
5: Ah, é?

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2: E no próximo dia 18 de julho acontece o primeiro passeio de motorizadas e motas em Falcoeiras. 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Os contactos para se inscrever são os seguintes: o 964-431-221, 961-549-006, 967-910-102 ou ainda o 964-376-761. Inclui t-shirt, reforço da manhã e almoço. 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
2: E mais uma vez, boa tarde, 7 minutos depois das 2. Sejam então bem-vindos à Linha Direta.
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2: Cá estou consigo.
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2: Até às 4 faço-lhe companhia. Para já, nesta primeira hora da Linha Direta, passo a música que quero ouvir, com o apoio da HR Motors.
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2: E já sabe que se a HR Motors é confiança garantida, é a frase que terá que dizer ao fazer o seu pedido musical e também a sua dedicatória. Pode participar a partir deste momento através da linha que já conhece, o 266-502-766.
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2: E avançamos para a primeira chamada, que é do nosso ouvinte Maria da Conceição, ligar de Perolivas. Muito boa tarde.
9: Boa tarde.
2: Então, Maria, tudo bem por casa?
9: Tudo mais ou menos.
2: Tudo mais ou menos, na companhia da sua irmã Rosária, não é?
9: Oi.
2: Pois
9: e do
2: é.
9: Mourinho.
2: E do Mourinho, é verdade, há muito tempo não falamos nele. Tem-se portado bem o Mourinho?
9: É.
2: Pronto, ainda bem. Ora bem, então vamos lá querer saber qual é a frase de participação.
9: Se é HR Motors, a confiança é garantida.
2: Bom, isto estava complicado, não é, Maria? Mas olha, eu depois de uma intensa pesquisa que fiz, lá consegui encontrar a música.
9: Olha...
2: A música chama-se Rebelbel.
9: Oi.
2: Pois é.
9: E chama-se... se os vizinhos acordarem, pardais ou passarinhos ou leu.
2: Exatamente, mas estava difícil chegar ao título da música, não é?
9: Oi.
2: Mas pronto, lá conseguimos. Bom, então vamos dedicar, não é?
9: Vou dedicar já ao primo João e à sua família.
2: Muito obrigado.
9: À minha irmã. às minhas filhas, os meus netos, os meus genros, os meus primos, o meu sobrinho, e para a Marília, para a Flávia, para a Manuela Cambaio, para o Becas, para a Nevita e para o filho, para as primas Marques e para os primos Rosados. Ficamos por aqui.
8: Ficamos por aqui, muito bem. Pronto, está então dedicado. Maria, vamos ouvir então este tema do Alexandre Faria. Desejo a continuação de uma boa terça-feira.
9: Igualmente para o primo João, por também tudo bem.
8: Muito obrigado, um beijinho para si e até amanhã.
9: Um beijinho e até amanhã.
8: Até amanhã, boa tarde. Vamos então ouvir essa canção que faz parte do álbum A Campeão do Alexandre Faria.

0: Rebelbel, a música foi aqui escolhida pela nossa ouvinte Maria da Conceição. E agora vamos ao encontro do nosso ouvinte Toy. Muito boa tarde.
1: Boa tarde, Sr. Freire, e a todos os seus fiéis ouvintes.
0: Como é que está o Toy?
1: Uma maravilha, Sr. Freire.
0: Já com a bateria quase no fim, não é?
1: Tá. Do telemóvel está com 36%, e a minha não sei se está assim ainda.
0: A do Toy deve estar a 5 para aí.
1: Não, ainda dá para falar com o Sr. Freire e pedir uma música.
0: Pronto, pelo menos isso, já não é mau.
1: E respondendo à resposta à pergunta do Elias, por acaso tinha acabado de almoçar e tive que sair.
0: Pois, exato.
1: Por isso é que ainda estava acordado àquela hora. Mas pronto, diz assim um bocadinho, ligeiramente mais curto.
0: Pois.
1: Mas pronto.
0: Ou noites mais curtas.
1: Também acontece às vezes, Sr. Ferreira.
0: Pois, depende do ponto de vista, não é?
1: Tal e qual.
0: Pois é. Bom, então vamos à nossa frase.
1: Olha, um abraço para o Guerreiro. Está na escuta, Sr. Ferreira, e um beijinho para a mãe dele.
0: Um abraço para ele também. Sim, senhor. Então, já disse a frase? Não, ainda não.
1: Não. 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
0: Quem vamos ouvir?
1: António Francisco, a última deu.
0: A última sabe o nome, hein?
1: O último adeus. Acho que é assim. Filho.
0: O último adeus. É que realmente eu estava aqui a ver uma das últimas, mas às vezes não é fácil. Ok. Último adeus. Exatamente. Já encontrei. Muito bem.
1: Então, essas irmãs fazem milagres.
0: Talvez. Talvez.
1: E já passou o mês dos santos.
0: Já, é verdade. Já passou o mês dos santos. É verdade.
1: Já deixámos de santos agora. Se for no mês de julho.
0: Não percebi.
1: Uma boa Será que já deixámos de ter santos agora no mês de julho?
0: Isso é que é uma boa pergunta.
1: Tal e qual, Sr. Ferreira. Fica a pergunta no mar e a resposta por pensar.
0: Realmente. Enfim. Bom, então vamos dedicar, não é?
1: Vá, Sr. Ferreira, vai a todo o auditório, vai lá para Mil Fontes, as melhores para quem está menos bem de saúde. Um abraço e até amanhã e bom regresso para a sua casinha, Sr. Ferreira.
0: Muito obrigado, Toy. Agradeço, um abraço e um bom descanso por aí, que não seja incomodado.
1: Sr. Ferreira, modo de voo.
0: Modo de voo, exatamente. Às vezes
1: olha,
0: é preciso.
1: Olha, por modo de voo, quinta-feira na RVR passou uma grande música que ainda nunca tinha visto aqui, às 19h15 da tarde, na quinta-feira.
0: Ui, e qual foi, já agora?
1: O nome até é engraçado, é o Peruca, Sr. Ferreira.
0: Ah, muito bem.
1: Com o modo de voo.
0: Modo de voo. Temos que ouvir isso.
1: Lembrei-me, por acaso, lembrei-me do modo de voo. E é o mesmo nome da música, é o modo de voo. Passou na quinta-feira às 19h15 da tarde, se não me falha a memória.
0: O Toy tem um fantástico histórico, já percebi. Qualquer coisa que nós precisemos em termos de arquivo, recorremos ao Toy e ele dá-nos essa informação, não é?
1: Sr. Ferreira, o que interessa é a pena não entrar em curto-circuito, que às vezes é o problema.
0: Pois. Enfim. Bom, então um abraço.
1: Corre bem, um abraço, vá.
0: Bom descanso.
1: Obrigado.
0: Vamos então ouvir o António Francisco aqui com este último adeus.

0: A voz aqui de António Francisco a passar na emissão da tarde dos pedidos musicais, 22 minutos depois das duas. Seguimos em frente com mais uma participação e agora vamos até a Mieira. Olá Flávia, muito boa tarde.
1: Olá, boa tarde.
0: Tudo bem Flávia?
1: Está tudo bem.
0: Tarde de muito trabalho, não é?
1: Sim, mais ou menos, hoje está mais cheia.
0: Pois, é natural, não é?
1: É.
0: Estamos já daqui a pouco a meio da semana e está aí o sol, o calor, não é?
1: É verdade, é verdade. Aqui está ventinho, é sorte.
0: Pois. Sim, senhor. Então, vamos à nossa frase.
1: Se a HR Motors, a sua confiança garantida.
0: Muito bem. Quem vamos ouvir?
1: A Badocha com tema qualquer.
0: Hoje ele vem acompanhado. Pode vir acompanhado, não é?
1: Pode, pode.
0: Com o Chiaro, volta meu bem.
1: Pode ser, pode ser.
0: E dedicamos?
1: Aos meus pais, ao meu irmão, à Conceição Ares, à Marília, ao Beca, São António Pires, ao Toy, à Marília, à Rosária, à Maria, que eu tive com elas no domingo.
0: Pois, ela, a Maria nas Perolivas, não é?
1: Sim, exatamente.
0: Pois, ela nas disse. Perolivas. Ela disse,
1: sim.
0: Exatamente.
1: Um beijinho para elas. E, portanto, para todos os ouvintes que estiverem na escuta, é para todos, está tudo incluído. Se me esqueci de alguém, peço desculpa, é para todos.
0: Pronto, muito bem, fica então dedicado.
1: À Manuela Cambaio, à Conceição Ares. Para todos que estiverem na escuta.
0: Sim, senhora. Fica então dedicado, Flávia. Então vamos ouvir o tema. Continuação de uma excelente tarde de trabalho por aí.
1: Obrigada. Até amanhã.
0: Até amanhã. A Flávia ligar de Amieira e a pedir-nos então o Badocha. Vamos ouvi-lo com o Chiaro. Volta, meu bem, mas depois de recordarmos que a hora é patrocinada pela HR Motors.
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0: 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E avançamos com mais uma participação nesta tarde aqui na Voz da Reguengos. Vamos agora conversar com a nossa ouvinte Fátima Henriques. Muito boa tarde, Fátima.
1: Boa tarde, João.
0: Então, como é que está hoje?
1: Aqui estou com o marido, como sempre.
0: Exatamente.
1: E costumo dizer sempre bem acompanhada, pronto.
0: Pois, pronto, é bom sinal, não é? Sinal que o marido lhe faz boa companhia.
1: Estamos acompanhando um ao outro, é verdade.
0: Muito bem, muito bem. Então, Fátima, vamos à frase.
1: Se é ganhar a moto, essa competência garantida.
0: Exatamente. Ora, hoje vamos aqui escutar uma canção que já há algum tempo não pede, não é?
1: Sim, hoje foi até que escolheu o marido.
0: Sim, Alma Sul.
1: É essa, sim.
0: Destravadinha.
1: É Destravadinha.
0: Vamos dedicar a música.
1: Eu vou dedicar, o marido pede a ti.
0: Exatamente.
1: É para o marido, com um beijinho para ele. Depois é para as minhas filhas, para as minhas netas, para os netos, para as bisnetas, para os genros, para a sua família, para a dona Rosarinho e para o senhor da Horta com as melhoras e para os restos nossos ouvintes todos. Uma boa tarde para toda a gente. Com saúde e com o que a gente precisamos, tudo é tudo. E está tudo, João, por hoje.
0: Muito bem, fica então dedicado. Fátima, agradeço a sua participação e espero que a tarde, olhe, possa continuar a correr bem por aí, está bem?
1: Obrigado, João. Igualmente, pois é, para todos vocês também. Até amanhã.
0: Até amanhã. Muito obrigado. Amanhã, obrigado. Vamos então à música. Antes, quero lembrar que na próxima hora da emissão, na hora dedicada aos nossos artistas, eu vou estar à conversa com a cantora Joana Dar, que apresenta-nos E Vai Mais Um. É o seu novo single. É para ouvir depois das 15 horas.
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0: Aí está a destravadinha, música trazida pelo grupo alentejano Alma Sul, a marcarem presença também na edição da tarde dos discos pedidos aqui na Voz da Reguengos. Estamos já a 25 minutos às 3, tempo agora para irmos de novo até Perolivas. Agora conversamos com a nossa ouvinte Rosária. Muito boa tarde.
1: Boa tarde, senhor.
0: Então, Rosária, como é que está?
1: Também está vendo.
0: Vamos indo, não é? Como costuma
1: pois,
0: dizer.
1: Eu também tive mal, uns dias mal.
0: Pois, mas agora vai ficar melhor, não é?
1: Com estes calores.
0: Com os calores.
1: Com os calores.
0: Agora vem mais calor, realmente. A temperatura pois. Vai subir novamente, não é? Pois é, bom, mas eu espero que fique melhorzinha.
1: Pois.
0: Então, vamos lá saber qual é a frase de participação.
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0: E hoje, quem é que escolheu para ouvir?
1: O Carlos do Carmo, Azul e Lágrimas do Orvalho.
0: Exato, vamos recordar a sua voz. E vamos dedicar, não é?
1: Vamos dedicar o Primo João, com muitos beijinhos para si e para a sua família toda.
0: Muito obrigado.
1: Pode ser para a Manuela Sambaio, para a Flávia, para a Nazita, para o Beca, e também gostaria, a minha irmã já dedicou para muita gente.
0: Muito bem, fica então assim dedicado. Rosário, então, olha, um beijinho para si, espero que possa melhorar, está bem?
1: Outro para si e para a sua família toda, não esqueçam da minha Paulinha.
0: Muito bem, obrigado então pela dedicatória especial.
1: Se fosse mais nova isto ia ser engraçado.
0: Pois, eu já sei que você tem jeito de ir para casamenteira.
1: Pois é, pois. Ela ficava bem.
0: Já percebi isso, já percebi isso.
1: Ela ficava bem.
0: Pronto, se você diz, olhe.
1: Nessa a casa.
0: Pronto.
1: É também um novo banco.
0: Só mesmo você, Rosário. Olhe, pelo menos você tem boa disposição, não é?
1: Pois é, sempre
0: pois.
1: Tive.
0: Pelo menos isso é importante.
1: Pois.
0: Bom, então sendo assim.
1: Lá na Suíça.
0: Um beijinho, Rosário. Até amanhã.
1: Até amanhã.
0: Obrigado. Era ouvindo Rosário a ligar então de Perolivas. E vamos ao fado. Recordamos um dos grandes senhores que de facto interpretou de uma forma brilhante o nosso fado. Carlos do Carmo, Um Homem no Mundo, é o nome do álbum. Aqui estão Duas Lágrimas de Orvalho.

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2: E é mesmo aqui, continuamos a dar voz também aos nossos ouvintes para que possam escolher as suas canções e fazer as suas dedicatórias em cada tarde. Vamos ficar por Reguengos com a Marília. Muito boa tarde.
3: Boa tarde, João.
2: Tudo bem, Marília?
3: Tudo, graças a Deus.
2: Por casa, não é?
3: Por casa, que está muito calor agora.
2: Exatamente, aí ouvir-nos calmamente.
3: Calmamente, a ouvir.
2: Bem instalada, suponho eu, não é?
3: Na pois minha é. Casa. Sim, sim. Nós entramos na nossa casa... É tudo.
2: É logo outra coisa, não é?
3: É.
2: Pois, claro.
3: Nossa casa é a nossa casa, pronto.
2: Obviamente. Bom, então, vamos à frase, Marília.
3: Tem que ser uma ajudinha, João.
2: Se é HR Motors...
3: Se é HR Motors...
2: É confiança garantida.
3: Confiança garantida. Muito obrigada.
2: Bem. E quem vamos ouvir?
3: Olha, vamos ouvir o Rafa e o Beltrán com a...
2: Vida Madrasta.
3: A Vida Madrasta.
2: Exatamente. E dedicamos.
3: Dedicamos. Vamos dedicar já aos meus meninos, aos meus netinhos, são meus amorzinhos, com um grande beijinho para eles, e que eles são tudo na minha vida. E também vou dedicar aos meus filhinhos, ao meu marido, aí à nossa amiga Rosária, que eu gosto muito de ouvir, eu gosto muito de ouvir o marido da Conceição, né? Mas a Rosária tem um sorriso tão giro.
2: É bem disposta, não é? É bem disposta.
3: É muito bem disposta. Um grande beijinho para as duas.
2: Sim, senhora.
3: E olha, e é também para a Jacinta, para a Zaruja, a Ana Maria, a Clarinha. Há tanta gente, tanta gente. Aí a Flávia, que nunca se esquece de mim. Um grande beijinho para essa moça, que ela é muito linda. Ao Joaquim. Joaquim?
2: Sim.
3: Agora nasceu o nome do homem.
2: Joaquim Lias, será?
3: Sim, sim. Esse senhor, que é o senhor, é muito simpático. Um beijo para ele e para a esposa. Ao Manuel Rosado e à esposa. Olha, e ficamos por aqui.
2: Pronto.
3: É muita gente. Ah, e a nossa amiga Rosarinho. Um grande beijo para essa senhora também.
2: Muito bem.
3: E à Manuela Cambaio. À Nevita. Ficava a Nevita para trás. Não podia ser.
2: Não podia ser, não podia ser.
3: À Nevita e ao filho dela. Ao Francisco Queiro.
2: Exatamente. Pronto.
3: Completam até o aniversário dele.
2: É verdade, sim senhora. Mais um aniversário.
3: Ficamos por aqui. Uma boa tarde para todos e que todos tenhamos saúde, que é o principal.
2: Sem dúvida.
3: E levo três beijinhos para a sua casa.
2: Muito obrigada, agradeço como sempre.
3: E o João Cosme também. Eu agora não tenho ouvido.
2: O João Cosme... Pois já não me recordo qual foi o último dia que conversei,
3: já
2: mas penso...
3: Não tenho ouvido agora.
2: Talvez tenha sido sexta-feira ou quinta. Sexta, acho que foi sexta-feira que falei com ele, sim.
3: Sim, sexta.
2: Pois.
3: Mas a gente estranha logo as pessoas, não é?
2: É normal. Estamos habituados a ouvi-los todos os dias, não é?
3: É verdade.
2: Mas pronto, esperemos que esteja tudo bem. Sim, senhora. Então, Marília, um beijinho para si e uma ótima tarde.
3: Obrigada,
2: até amanhã.
3: Obrigada, João.
2: Até amanhã.
3: Na escuta da rádio.
2: Faz muito bem.
3: Até amanhã. João.
2: Até amanhã, obrigado. Vamos lá então ouvir Rafa e Beltrán. Tempo ainda para mais uma chamada. Vai ser a última desta tarde.

0: Rafa e Beltrán trazer-nos esta canção A Vida Madrasta. Vamos para aquela que é a última participação também desta tarde de pedidos musicais na voz de Reguengos e vamos até Montedrigo. Conversamos com o nosso ouvido Maria Custódia. Muito boa tarde.
1: Boa tarde, João.
0: Como é que está? Bem disposta?
1: Já, um bocadinho de calor.
0: Um bocadinho de calor, mas isso já é qualquer coisa de habitual, não é?
1: Mas é habitual.
0: Pois é. Maria Custódia, então vamos saber qual é a frase de participação.
1: Sim, já a moto é confiança garantida.
0: Isso mesmo. Quem vamos ouvir?
1: Exército.
0: Portanto, traz-nos aqui o tema Noite de Baile, não é?
1: É essa.
0: Vamos dedicar a música?
1: É para dedicar à minha irmã Beto, ao meu cunhado Manela, à minha irmã Julinda, à Manela de Fontes e à Manela Oliveira, com as melhores que já têm que se andar na telefonar cá, coisa da tarde 20.
0: Esperamos que não, mas realmente
1: pois,
0: já há algum tempo não falo.
1: Espero que não, pois, espero que não.
0: Já há algum tempo também não falo com ela.
1: Sim. E para a Ana Maria da Jaruja, para a Concessionários, para a Fágio, com um beijinho que eu via, e para a Maria Godinho, com as melhoras, e depois para Deus de Montrigo, e para a Dona Lídia de Montrigo e São Zé. E para a Margarida de Montrigo e o marido, e está tudo já desses pedreiros.
0: E está tudo, não é?
1: E é para a Maria Catarina e para o Marcio também de Montrigo.
0: Sim, senhora, muito bem. Pronto, então fica...
1: Muita gente aqui de Montrigo me ouve. Depois querem que eu pense para eles também.
0: Eles continuam a ouvir, não é?
1: Continuam a ouvir, os pedidos continuam a ouvir.
0: Um abraço para eles e continuação de bom trabalho.
1: Está bem, obrigadinha. Até amanhã sou capaz.
0: Cá esperamos, Maria Custódia. Obrigado pela participação também.
1: Está bem.
0: Obrigado, até amanhã. Boa tarde. Ora bem, ficamos mesmo por aqui quanto à sua participação nesta edição da tarde dos Discos Pedidos. Quero lembrar que depois das 3 da tarde, na hora dedicada aos nossos artistas, vamos receber uma vez mais a Joana d'Arc, ela que tem uma nova canção, chama-se Vai Mais Um. É, no fundo, uma canção que já aqui tocámos algumas vezes e, portanto, é com ela que iremos conversar, sobretudo, sobre este novo tema. 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
0: Daqui a pouco vamos ter informação regional e depois também conferimos as ocorrências registadas nas últimas horas pela Guarda Nacional Republicana. Entretanto, ficamos com Zezito, o pedido da nossa ouvinte Maria Custódia, que ligou de Montrigo, pediu esta Noite de Baile.

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2: Mais uma vez, muito boa tarde. O Sindicato dos Professores da Zona Sul acusa o Ministério da Educação de estar a conduzir um processo caótico na classificação dos exames nacionais do ensino secundário. Em comunicado, o sindicato sustenta que as dificuldades registadas a nível nacional também estão a afetar os docentes do distrito de Porto Alegre, embora, segundo referem, a situação tenha recebido pouca atenção na região. Entre os problemas identificados estão a troca de itens entre diferentes códigos de exames, a ausência de folhas de continuidade, continuação das respostas, dificuldades em contactar o Serviço de Apoio Educa, impossibilidade de aceder ou descarregar exames, digitalizações ilegíveis e falhas na disponibilização de anexos destinados a provas de alunos com necessidades educativas específicas. O sindicato denuncia ainda interrupções frequentes na plataforma informática utilizada no processo, que apresenta repetidamente a mensagem em manutenção, bem como situações em que provas já classificadas voltam a surgir para nova correção. A Bienal Monsaraz Museu Aberto prossegue no dia de hoje. Nesta terça-feira, no Jardim da Universidade, a partir das 19 horas, a socióloga Luísa Veloso reflete sobre o valor da cultura e as transformações recentes do Alentejo. Segue-se um recital de violino por Lalina Klemlik, que une Bach e o modernismo e as sonoridades urbanas contemporâneas. Às 21 horas, Miguel Estima leva um cinema itinerante e poético movido a pedal. É uma bicicleta que percorre a vila projetando memórias visuais de Monsaraz nas fachadas das casas e nos passeios. Trata-se de uma experiência mágica e surpreendente que transforma o espaço público numa tela em movimento, homenageando a comunidade local e interagindo com quem passa. Às 22 horas, um dos mais exímios guitarristas portugueses sobe ao palco para apresentar o seu mais recente disco, Mosaico. Acompanhado por José Salgueiro nas percussões, Pedro Joia, duplamente distinguido com o prémio Carlos Paredes e membro do histórico coletivo Resistência, entrega um concerto instrumental de absoluta excelência. Um espetáculo maduro e envolvente, com um cenário ímpar como pano de fundo para ver no Largo do Nuno Álvares Pereira. A Ministra da Cultura, Juventude e Desporto, Margarida Balseiro Lopes, preside na próxima sexta-feira pelas 15 horas uma sessão de esclarecimento sobre o concurso para a constituição da Orquestra Regional do Alentejo, que terá lugar no Convento de São Bento de Cáceres, em Évora. A iniciativa, promovida pela Direção-Geral das Artes e acolhida pela Associação Évora 27, tem como objetivo apresentar aos agentes culturais, responsáveis políticos e restantes entidades da região os principais objetivos, critérios e linhas orientadoras do concurso, cujo lançamento está previsto para breve. A sessão pretende reforçar a divulgação da informação relativa ao processo da constituição da futura Orquestra Regional do Alentejo, promovendo o esclarecimento de dúvidas e incentivando a participação dos diversos intervenientes do setor cultural. Foi nomeado o novo Conselho de Administração da Unidade Local de Saúde do Baixo Alentejo na sequência da publicação da resolução do Conselho de Ministros, que designa os seus membros para um mandato de 3 anos, com efeitos a 11 de julho. O novo Conselho de Administração da Unidade Local de Saúde do Baixo Alentejo é constituído por o Presidente do Conselho de Administração, Nelson Ricardo Ribeiro de Carvalho, Diretor Clínico para a Área dos Cuidados de Saúde Hospitalares, Quintino Biague, Diretor Clínico para a Área dos Cuidados de Saúde Primários, Luís Carlos Coentro, Vogal Executiva Vanessa Pinto Almodóvar e Enfermeira-Diretora Elsa Cristina Teixeira. A resolução destaca que a designação assenta na idoneidade, experiência e competências profissionais dos membros agora nomeados, evidenciadas nas respectivas notas curriculares. A Câmara Municipal de Portel está a realizar obras de melhoria no Estádio Municipal Dom Nuno Álvares Pereira, numa intervenção que inclui a ampliação dos balneários, requalificação de espaços, arranjos exteriores e reforço das condições de segurança, de acordo com as exigências da Federação Portuguesa de Futebol. As obras decorrem no ano em que o Grupo Desportivo de Portel se prepara para disputar o Campeonato Nacional na época 26-27. Paralelamente, o município aprovou um apoio financeiro de 5 mil euros por mês ao clube, a vigorar entre julho deste ano e setembro do próximo ano, formalizado através de um contrato de desenvolvimento desportivo. A autarquia sublinha que o apoio pretende acompanhar o Grupo Desportivo de Portel nesta nova etapa competitiva. O valor total de intervenção no estádio e a data prevista para a conclusão das obras não foram divulgados. O município de Mourão e a Associação de Desenvolvimento de Mourão assinaram ontem um protocolo de colaboração financeira no valor de 14.500 euros. Esta associação tem como objetivo promover a inclusão social através da cultura, valorizando o património cultural, material e imaterial do Conselho de Mourão, fomentando o diálogo intergeracional, a participação comunitária e a preservação dos saberes tradicionais. O apoio financeiro atribuído pela autarquia é destinado à execução do projeto Raízes e Horizontes Inclusão Cultural em Mourão, aprovados no âmbito do Aviso de Inclusão pela Cultura do Programa Regional do Alentejo 21-27. E a recuperação das pedreiras em situação crítica no Conselho de Borba continua condicionada pela falta de financiamento, apesar de existir entendimento entre as várias entidades envolvidas quanto às soluções técnicas a implementar. A posição foi assumida pelo Presidente da Câmara Municipal de Borba, Pedro Esteves, no final da reunião de trabalho realizada precisamente no dia de ontem em Vila Viçosa, que seguiu a uma visita a pedreiras localizadas nos concelhos de Estremoz, Borba e Vila Viçosa. O autarca destacou o clima de cooperação existente entre o município, a Empresa de Desenvolvimento Mineiro e a CCDR Alentejo e ainda também a Secretaria de Estado Adjunta do Ambiente e Energia. Estamos todos muito alinhados naquilo que é necessário fazer, no que faz falta. Os objetivos são comuns. As palavras são do Presidente da Câmara Municipal. O Presidente da Câmara Municipal de Elvas, Comendador José Rondão Almeida, visitou na manhã de sexta-feira as obras em curso no bloco operatório do Hospital de Santa Luzia de Elvas. As mesmas estão a ser realizadas pela Unidade Local de Saúde do Alto Alentejo, numa deslocação que permitiu verificar o avanço dos trabalhos e fazer o ponto da situação daquele que é um dos mais importantes investimentos na área da saúde no concelho, que ascende a cerca de 15 milhões de euros entre o hospital e centro de saúde. Acompanhado pelo Presidente do Conselho de Administração da Unidade Local de Saúde, Miguel Lopes, o autarca mostrou-se muito satisfeito com o facto de as intervenções estarem a decorrer dentro dos prazos previstos, o que irá permitir, após a realização dos testes necessários, antecipar a data de abertura do bloco operatório para 20 de julho. A deslocação, que permitiu verificar o avanço dos trabalhos e fazer o ponto de situação daquilo que é um dos mais importantes investimentos na área da saúde no concelho e que ascende-se a cerca de 5 milhões de euros. Um homem de 57 anos foi detido no passado dia 9 de julho no concelho de Serpa por suspeitas da prática de crime de violência doméstica contra a própria mãe. A detenção foi efetuada pelo Núcleo de Investigação e de Apoio a Vítimas Específicas de Beja na sequência de uma denúncia relacionada com violência doméstica. Segundo a Guarda Nacional Republicana, as diligências realizadas permitiram apurar que o homem exercia de forma reiterada violência psicológica sobre a progenitora. No decorrer da investigação, foi cumprido um mandado de detenção fora de flagrante delito que culminou na detenção do suspeito. O detido foi presente a primeiro interrogatório judicial no Tribunal Judicial de Serpa, onde lhe foram aplicadas várias medidas de coação. O homem ficou proibido de contactar a vítima por qualquer meio, incluindo de forma presencial, telefónica ou telemática. Foi ainda determinada a proibição de permanecer ou comparecer na residência da vítima, bem como de se aproximar da mulher ou da respectiva habitação num raio inferior a 500 metros.
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4: Senhores ouvintes, fala-vos o segundo sargento Rui Beijinho da Sala de Situação do Comando Territorial da Guarda Nacional Republicana Évora para vos informar acerca da atividade operacional desenvolvida no dia 13 de julho de 2026. Na área de responsabilidade deste comando ocorreram 5 acidentes de viação, sendo 2 colisões e 3 despistes, o qual resultou um ferido leve e um ferido grave. No âmbito da criminalidade foram registradas 12 ocorrências, sendo 4 crimes contra as pessoas, 5 crimes contra o património, 1 crime contra a vida em sociedade, 1 crime contra o Estado e 1 crime contra animais de companhia. Foi efetuada uma detenção em flagrante delito pelo crime de condução em estado de embriaguez. No âmbito de contorno nacional registramos 25 infrações relativas à legislação rodoviária e 10 infrações relativas à legislação ambiental. Mantemos as operações direcionadas à prevenção da floresta e ao controle do mato da madeira do pinheiro, no policiamento intensivo cheiro, sensibilização da problemática dos afogamentos, incidência nos exames escolares, uma operação com incidência na sensibilização para a necessidade de adoção de comportamentos de autoproteção no seio escolar, uma operação com incidência na segurança das residências no período de veraneio, verão seguro, fiscalização de segurança privada e fiscalização rodoviária. Por hoje é tudo, a sala de situação do Comando Territorial de Évora e restante efetivo das unidades. Desejo a todos vós um ótimo dia.
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2: E das 15 já passam 16 minutos. Uma vez mais, boa tarde. Bem-vindos a mais uma hora de emissão na Voz de Reguengos. Entramos na habitual hora do artista.
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2: A Silcat Frutas, uma vez mais, a acompanhar-nos nesta hora de emissão. E hoje é a nossa convidada, a Joana D'Arc. É com ela que iremos conversar dentro de alguns minutos, aqui na Voz de Reguengos. Antes de ouvirmos um novo single, que já temos tocado por cá, vamos ouvir o anterior. Isto é Como na Tropa.

0: E vai mais um, é o novo single de Joana d'Arc, a nossa convidada hoje aqui na emissão da Voz de Reguengos. Ela que lança este novo single e é com ela que hoje vamos conversar aqui na emissão em direto, até porque ela já aqui está connosco ao telefone. Olá Joana, muito boa tarde.
1: Olá, boa tarde, é uma honra voltar aqui a estar em contacto contigo, com todos os ouvintes da rádio da Voz de Reguengos, é mesmo uma honra enorme.
0: Não, para mim é que é uma honra poder receber a Joana novamente aqui. E é caso para dizer, vai também daqui um abraço aí para as Pozendas, está tudo bem por aí?
1: Muito obrigada, está tudo muito bem, sim.
0: Muito
1: bem.
0: É uma
1: cidade pequenina, mas lindíssima.
0: Acredito que sim, julgo que só passei por aí uma vez.
1: Ah, tens que vir outra vez.
0: Não tenho assim grandes memórias de Esposende, mas acredito que seja de facto uma cidade muito bonita.
1: É, eu sei que sou suspeita.
0: Somos sempre.
1: Exato, mas é uma cidade muito pequenina, mas muito bonita e muito acolhedora.
0: Quem
1: não conhece, pode vir cá.
0: Cada vez que falamos das nossas terras, não é?
1: É um orgulho
0: e só podemos dizer bem.
1: É verdade, eu não nasci cá. Eu nasci em Barcelos, que é uma cidade vizinha,
0: sim,
1: mas vim muito pequenina para cá. Eu vim para Esposende com uns 9 anos, mais ou menos. E, portanto, é a minha cidade do coração.
0: Muito bem, que maravilha. Joana, então temos este tema que no fundo é também uma homenagem ao povo português que é tão hospitaleiro e gosta tanto de abraços, não é?
1: É isso, olha, resumiste isso muito bem, é mesmo isso, é falar sobre a hospitalidade que nós temos e que já é tão intrínseca, também trazer aqui um bocadinho, eu sou minhota, trazer aqui um bocadinho da tradição, da sonoridade mais tradicional, foi esse o meu objetivo, já há algum tempo que eu queria fazer e pronto, olha, foi em boa hora, foi após a saída do programa, da primeira companhia, foi mesmo na hora certinha e é muito bom perceber que as pessoas se identificam, que gostam da canção, que pedem a canção e eu não podia estar mais realizada.
0: Quando eu ouço esta canção e vai mais um, lembro-me do Malhão do Amor. Estamos a regressar assim um pouquinho atrás?
1: É verdade, é verdade. Olha, quem conhece, e tu és um deles, vai ali um bocadinho. Porque lá está, eu assumo como cantora de música popular portuguesa, com orgulho. E lembro-me quando eu lancei o meu primeiro álbum, e neste caso o Malhão do Amor faz parte do primeiro álbum, e é um bocadinho ao encontro daquilo com o qual eu me identifico. Claro que, à medida que o tempo vai passando, nós vamos tentando adaptar à realidade, à música, porque isto é um ciclo, não é?
0: Sim.
1: A música não está, não é um linear, portanto há aqui sempre uma evolução e portanto nós vamos tentando sempre acompanhar o ritmo das coisas, mas a verdade é que está lá sempre aquele que é o nosso registro principal e vai um bocadinho ao encontro do Malhão do Amor, é verdade.
0: Portanto já percebi que a Joana identifica-se muito com este género de música, com aquilo que é mais tradicional, não é?
1: Sim, sim, sim. Esse é o meu registro de conforto. No entanto, eu gosto de explorar. Eu acho que a música é um mundo infinito e não há mal nenhum em explorar a música, explorar os registros. Aliás, tem um tema que é o Só Amor, que tem ali uma sonoridade um bocadinho das Arábias.
0: Diferente, pois.
1: Exatamente. E fiquei muito feliz por fazer esse tema e também vai um bocadinho ao encontro do nosso estado de espírito, também ao encontro daquilo que as pessoas querem ouvir. Nós tentamos ir sempre um bocadinho nesse caminho, nesse seguimento, mas claro, temos sempre as nossas... os nossos favoritismos, digamos assim, e a música tradicional é realmente a minha praia.
0: Já que estamos a falar aqui no E Vai Mais Um, quem é que está por trás da produção, letra, quem compôs?
1: É assim, isto é obra do grande Paquito.
0: Pois.
1: É mesmo, realmente ele é um cérebro gigante que não para e na altura quando decidimos gravar, portanto, claro, conversamos os dois e tentamos sempre ir ao encontro daquilo que eu também quero. E o registro tradicional era uma coisa que eu já queria há algum tempo e ele sabia disso. E foi ele que fez toda a produção musical, foi ele que fez a letra, toda a produção é dele. E eu quando ouvi ainda a guia, que nós chamamos de guia, que ainda é uma coisinha assim, digamos que é o esqueleto,
0: sim,
1: da
0: sim,
1: canção, e eu disse logo é isto, é isto que eu quero.
0: Portanto, agora há aqui, digamos, uma ponte fantástica para o Malhão do Amor nos espetáculos.
1: Também. O Malhão do Amor é curioso porque é aquele tema que lá está, eu lancei o meu primeiro álbum em 2016 ou 2017, e é um tema que nunca saiu do meu repertório. Está sempre lá. Há temas que vão saindo porque nós vamos criando outras coisas e vamos adaptando o espetáculo e modificando também o espetáculo. E há temas que vão saindo, naturalmente, é
0: claro,
1: mesmo assim.
0: Claro.
1: Mas há outros que não saem, e o Malhão do Amor é um deles.
0: Porque, no fundo, é uma canção que identifica a Joana d'Arc, não é?
1: Sim, é verdade. Foi a música com que eu me apresentei, foram dois temas, que foi com o Mexe Mexe e com o Malhão do Amor, e são dois temas que, curiosamente, ainda se mantêm no meu espetáculo atualmente, porque as pessoas gostam, as pessoas pedem, querem ouvir, e para mim o público é soberano, se eles gostam, quem sou eu?
0: Claro, e acompanhar também aqui este novo tema, temos uma indumentária bem à português, não é?
1: Sim, né? Tentamos sempre enquadrar também aqui a nossa imagem, consoante o estilo da música, e isso, da canção nesse caso. Isso faz parte também do nosso trabalho enquanto artistas. E dá-me um gozo enorme poder vestir trajes tradicionais, neste caso um bocadinho até adaptados, porque eu apresento-me sempre ali com uns apontamentos tradicionais, mas nunca perdendo a minha identidade enquanto artista, e é muito giro também fazer essa parte.
0: Já com videoclipe, ainda não falámos nisso, mas há um videoclipe que as pessoas podem visualizar no YouTube, não é?
1: É verdade, olha, e é um videoclipe que, modéstia à parte, está muito bonito. É um videoclipe que tem grandes produções, portanto não há nada de extraordinário no videoclipe a nível da produção, mas é, na minha opinião, para mim é o meu videoclipe mais bonito. É muito genuíno, são com pessoas reais, não há cá atores, não há atrizes, são pessoas reais, o rancho folclórico da minha terra, um dos ranchos, o que está lá, são pessoas que eu conheço, que me conhecem há muitos anos, e portanto foi tão bonito fazer esse videoclipe, eu vou-lhes ser sempre grata, porque eu acho que o resultado foi mesmo bonito, e passa aqui a redundância, né? Fala do abraço português e aquele videoclipe é só amor. São abraços, e portanto eu não podia estar mais feliz com o resultado. Quem não viu, pode passar lá no YouTube e vai ver.
0: Tá, e está a somar visualizações, obviamente, e ainda bem que assim é. Para trás fica essa canção que marca também a passagem da Joana por um reality show, isto é como na tropa, não é?
1: É verdade.
0: Eu aproveito para perguntar, já saudades da primeira companhia?
1: Epá, isto é estranho dizer, mas há saudades sim. Aquilo foi duro, as pessoas perguntam-me muitas vezes, então me querem saber, é normal.
0: Claro.
1: E efetivamente foi um registro muito duro, fisicamente muito duro, não haviam tempos mortos. Nós nem sequer sabíamos, era sempre uma incógnita, nós não sabíamos se podíamos almoçar, se podíamos jantar, não sabíamos se íamos para a parada, não sabíamos se íamos fazer flexões, às vezes uma palavra maldita. Eu lembro-me que uma vez eu fiz qualquer coisa e o instrutor corrigiu-me, desculpe, e ele na tropa não se pede desculpas, 10 flexões. Portanto, nós mexíamos por tudo e por nada, e fisicamente foi muito duro para mim, para todos.
0: Aliás,
1: mas realmente foi a aventura da minha vida.
0: Aliás, pois, acredito que sim. Aliás, permita-me aqui um parênteses na nossa conversa, e seria uma indelicadeza se não o fizesse. Joana, como é que está a sua saúde? Porque sabemos
1: está
0: que
1: ótimo,
0: sofre de um problema de saúde
1: ótimo.
0: Complicado, não é?
1: Sim. Eu nunca fiz segredo disso, embora nunca tivesse feito grande alarido à volta disso, nunca o quis. Ali nós estamos sem filtros, portanto somos as pessoas. E quando me convidaram para encostar na primeira companhia, sabia-se que eu tinha um problema de saúde, aliás eu não posso escondê-lo. Mas eu achei que era uma coisa mais ligeira, só que não, nós fomos para lá e aquilo era muito duro, a instrução era real, mas sem dúvida que superar-me todos os dias foi, no fundo, foi ter uma vitória todos os dias. E para mim vai ser sempre difícil explicar isto. Eu posso não ter sido a melhor recruta, a fazer tudo de uma forma exemplar, posso ter tido as minhas dúvidas, mas ali era eu, transparente, real, a superar os meus medos, a superar aquilo. Portanto, eu sempre me auto-sabotei de alguma forma, porque me protejo. E ali eu ia sempre superando isso, e realmente ter chegado à final com um honroso quinto lugar, para mim foi uma vitória, porque eu saboreei vitórias todos os dias. Todos os dias eu tinha vitórias, e será sempre difícil para mim explicar isto, mas quem vive com uma condição sabe disso.
0: Claro, e houve louvores atribuídos pelo comandante, isso logo por aí também é uma vitória, não é?
1: Sim. Foi uma experiência incrível receber a boina. Foi de uma emoção que não dá para descrever. A dada altura eu esquecia-me que estava num programa de televisão e achei que estava mesmo a cumprir serviço militar, porque a emoção era real, porque a instrução é real. Nós aprendemos diariamente a trabalhar com um espírito de camaradagem, de lealdade, a respeitar a farda, não que eu não o fizesse, sempre tive muito, muito respeito pelas fardas, mas receber aquela boina é, no fundo, é passarmos de recrutas a soldados. Embora fosse um programa de televisão, na nossa cabeça isso não existia. Aquela boina para nós é real, ela está aqui no meu museu, como eu disse, com um orgulho imenso. E quando eu lancei a canção Isto é como na tropa, esta música, essa canção faz parte do meu primeiro álbum.
0: Uhum.
1: Lembro-me que na altura, o produtor na altura perguntava-me o que é que eu queria, e eu sabia que queria gravar um tema com o registro militar, não sabia muito bem o quê. Quando ele me apresentou essa música, essa canção, eu estranhei, ouvi, estranhei, ele disse, mas não gostas, podemos alterar, e eu disse, não, eu gosto, e a música vai ficar, eu vou gravar e quero a música. Ela ainda fez parte do meu repertório durante mais ou menos um ano ou dois, não tenho certeza. E curiosamente a vida às vezes dá-nos sinais e nós é que não sabemos interpretar. Mais tarde venho a receber um convite para estar na primeira companhia e fazia todo sentido ir buscar, repescar esse tema. E demos só aqui uma nova roupagem, voltamos a colocar no mercado e é bonito de perceber que onde quer que eu vá, já toda a gente canta, isto é como na tropa, vai tudo marchar e marcham. É muito bonito ver. É mesmo, é mesmo.
0: No dia-a-dia, Joana, o que é que habitualmente se lembra daqueles momentos que passou na primeira companhia? O que é que de vez em quando lhe vem à cabeça?
1: É assim, depende. Lembro-me das manhãs, eu acordo com muito mau feitio. É verdade. Quer dizer, eu não acordo com mau feitio. Eu faço bullying comigo mesmo. Eu não acordo com mau feitio. Eu não gosto de falar. É diferente. Eu não estou mal disposta. Eu simplesmente não sou faladora quando acordo. E acordar e ter os meus camaradas todos cheios de energia, gritos e a falarmos com os outros e bem dispostos, aquilo fazia muita impressão. E às vezes ainda é estranho porque dou por mim a achar, até disso tenho saudades.
0: Acredito que sim.
1: Nunca imaginei, até disso tenho saudades e os ouvir bem dispostos logo de manhã. Tenho saudades do sentimento de superação, de ter pânico, lembro-me perfeitamente, eu sempre tive pânico de alturas e olhava para a torre. E pensava, nós nunca na vida vamos subir aquilo só está ali para ficar bonito, mas não, tivemos mesmo que subir, e subimos, e descemos de costas, e descemos de cabeça para baixo, e descemos de frente, e se algum dia me dissessem que eu ia fazer aquilo, não ia acreditar, e dou por mim a ter saudade de descer a torre, de todas as maneiras e feitios, daquela adrenalina, das instruções, dos momentos em que nos tínhamos que estar sérios nas instruções, principalmente, e depois tínhamos um camarada a dizer alguma coisa e olhávamos para a cara do instrutor que tinha que me manter sério e às vezes não conseguia e nós ríamos por dedos. Foram muitos momentos incríveis, trago amigos para a vida, que é o mais importante também, ficou uma família bonita e mantemos contacto, falamos todos os dias ou quase todos os dias, é muito bonito perceber isso.
0: Eu ia perguntar isso mesmo, se mantinham contacto uns com os outros cá fora neste momento.
1: Sim, sim, mantemos. Nós, eu acho que falamos todos os dias. Se não forem todos os dias, é quase todos os dias. Aliás, dia 21, temos mais um convívio, já temos mais um jantar todos juntos. Tentamos ao máximo não perder o contacto. Claro que agora no verão, para quem vive da música, é mais complicado de gerir a agenda, mas a gente lá vai encontrando um espacinho aqui e ali e lá vamos reunindo todos para matar saudades e relembrar, e mesmo com os instrutores e com o comandante, que estão sempre presentes também, e com a Maria também, quando pode. É muito bonito perceber o carinho, a ligação que criamos entre todos.
0: Que maravilha, ainda bem que assim é. Joana, depois desta canção e vai mais um, o que é que vem? Vem certamente mais uma canção, não é?
1: E vem mais uma, exatamente. Já, a canção já está a dizer tudo.
0: Claro, e o que é que vem? Vamos manter este registro?
1: Ah, eu agora vou deixar no ar, não é? Não posso contar tudo. É assim, só posso dizer que estou a trabalhar no novo tema, que vamos ter surpresas.
0: Porque a Joana, no fundo, está sempre a surpreender-nos. Ora nos traz uma canção mais tradicional, ora nos traz assim uma canção, tal como dissemos numa outra conversa, ao jeito da Macarena, não é?
1: Exatamente, exatamente. Mas é isso que me dá gozo, sabes? Embora eu tenha as minhas preferências, e é normal, é perfeitamente natural, eu não trabalho para mim. Eu trabalho para o público e eu tento sempre agradar a toda a gente. Aliás, é um cuidado que eu tenho nos meus espetáculos. Eu tenho um público desde os mais pequeninos às pessoas mais crescidas e tento sempre agradar a todos de alguma forma. E portanto, não tenho problema nenhum em gravar estilos diferentes, ainda que dentro do registro da música popular portuguesa. No entanto, sou uma caixinha de surpresas. E gosto sempre de surpreender de alguma forma, e portanto, olha, não há de ser diferente o que aí vem.
0: Voltando, estamos quase sempre obrigatoriamente a voltar à primeira companhia, mas estando ali naquele núcleo, há algumas vozes que também cantam, não há a possibilidade, por exemplo, no futuro, criar aqui um dueto com uma dessas vozes?
1: Não faço ideia. Isto, a vida dá muitas voltas, não é? A gente não sabe o dia da manhã. Se eu teria muito gosto nisso, claro que sim, e tenho a certeza que eles também. Às vezes somos de editoras diferentes e temos vidas diferentes, somos de localidades diferentes, é sempre mais difícil conciliar, mas a gente nunca sabe, não é? O dia da manhã, quem sabe, um dia não acontece.
0: Com a integração neste programa, a agenda ficou mais preenchida?
1: Sim, ficou. Eu não posso dizer que eu não tinha espetáculos, não era o caso. Sim, eu tinha espetáculos e já tinha alguns espetáculos até agendados quando entrei para a primeira companhia. Um dos motivos que me permitiu aceitar o convite foi precisamente em ser numa época mais calma, não é? Que não há espetáculos, sim, por norma. Mas a verdade é que eu atuava muito aqui na zona norte. E isto é a realidade. Eu trabalhava, sim, eu tinha espetáculos, sim, mas muito condicionado cá em cima. Condicionado não, resumido, vá.
0: Sim.
1: O que eu noto é que efetivamente a agenda se espalhou. Se eu tinha espetáculos cá no norte, quando eu saí da primeira companhia, eu tinha espetáculos no norte, no centro, no sul, nas ilhas. Aliás, vou estar este fim de semana na Ilha Terceira.
0: Já lá ia. Já lá ia.
1: É mesmo, é que ele é lindo. E isso foi o que eu notei muito, que por onde eu passo, as pessoas reconhecem, as pessoas sabem quem é a Joana D'Arc, por onde eu passo. As pessoas, eu vou na rua e há sempre alguém mais atento, e eu sou uma pessoa discreta por norma, mas há sempre alguém mais atento que vem ter comigo e fala comigo e reconhece. E isso é a principal diferença que eu noto. Foi porque a agenda cresceu, sim, mas a nível do país, e eu estou muito, muito contente por isso. Também em comunidades, também aumentaram aqui os contactos para as comunidades, que após o verão vão começar, ou vão retomar, digamos assim. E eu fico muito contente. E é engraçado perceber que os nossos imigrantes também acompanham o programa, acompanharam, neste caso, o programa, e recebi milhares de mensagens. E posso confidenciar que eu estou em julho e não consegui ler todas. É impossível.
0: Pois. Portanto, tal como a Joana estava a dizer, está quase de malas feitas para a Ilha Terceira, nos Açores, onde vai atuar, portanto, no próximo sábado.
1: No próximo sábado, exatamente.
0: Muito bem. Portanto, é a Semana Cultural dos Biscoitos.
1: Exatamente, tu és um cusco, estás a ver as minhas redes.
0: Eu tento estar atualizado. Mas de facto, portanto, vai ser aqui a próxima atuação. Já agora pelo Alentejo, há uma coisa marcada para breve?
1: Olha, eu não sei de cor, já lá estive há pouco tempo, mas eu não sei de cor a minha agenda, mas não sei mesmo. Eu tenho mesmo muita dificuldade, eu tenho que todos os dias ir aqui à agenda partilhada que eu tenho com a minha editora e perceber os cartazes e os sítios onde eu vou estar, porque estou a fazer muita coisa ao mesmo tempo. Mas ainda há muitos espetáculos até ao final do verão e, portanto, olhem, se me acompanham nas redes sociais, fiquem atentos. Se souberem ou se virem algum espetáculo relativamente perto de vocês, venham assistir, falem comigo no final. Eu gosto de receber toda a gente e ouvir o que elas têm para me dizer. E também, pronto, olha, é uma forma de nos conhecermos pessoalmente.
0: Muito bem, e certamente o feedback que a Joana tem recebido tem sido muito bom, tanto daquilo que te está a fazer a música, como também pela participação do programa, não é?
1: Não posso queixar, é verdade. As pessoas são uns amores. E eu às vezes sinto que as pessoas partilham da minha dor, porque eu digo às vezes que aquilo foi duro, e elas, pois foi, coitadinha. E lá está, não dava para ter filtros ali. Eu acho que na última semana, ou talvez na penúltima, já acabou por ser, nós recebemos a boina, passámos a soldados e os nossos instrutores e o comandante baixaram ali um bocadinho a guarda, e já éramos um bocadinho considerado um deles, já o nível de exigência já não era tão alto. E o que nós sentimos, eu pelo menos na última semana, eu vejo algumas imagens, eu tinha a dor espelhada no rosto, portanto...
0: Sim, notava-se. Eu que acompanhei, notava-se.
1: Chorava, estava mesmo num nível de dor muito agreste, muito mesmo, mas eu tinha uma coisa na minha cabeça, eu só iria sair se me obrigassem a sair, se o público quisesse que eu saísse, porque eu desistir, eu não iria desistir, só se fosse mesmo por motivos de força maior. Mas no que dependesse de mim, eu podia estar a arrastar-me, mas eu desisti, não ia desistir.
0: Para além da saúde, acredito que o mais difícil será também estar longe da família.
1: Ah, isso foi horrível. Foi horrível, meu Deus, que eu pensava na minha filha, e depois tudo era motivo para... Nós não tínhamos mesmo contacto com ninguém.
0: Sim.
1: Não há mesmo contacto. Quando perguntam, mas nem um telefonema, não, zero. Foram pois. 2 meses sem contacto. O único contacto que eu tive da minha filha, entre aspas, foi uma prova que eu ganhei do lançamento de uma granada. Portanto, nós estávamos todos à prova, existiam cartas do exterior, e quem ganhasse a prova da granada, do lançamento, tinha acesso a uma carta do exterior. E fui eu que ganhei essa prova. Do lançamento da granada, e tive acesso a uma carta do exterior da minha filha a dizer que estava tudo bem, que estavam todas a torcer por mim, e aí eu confesso que relaxei um bocadinho. Mas até receber essa carta, o coração teve sempre muito apertado.
0: Acredito
1: muito
0: que sim.
1: Porque nós fazíamos filmes, nós do nada fazíamos filmes e achávamos, será que está mesmo tudo bem? E aquele, será que está mesmo tudo bem? De repente já escalava para, será que está tudo bem e não me estão a contar?
0: Claro. E neste momento, ao nível de televisão, só mesmo promoção dos temas. Não há convites para outros programas, não é? Pelo menos para já.
1: Não, não. Não, para já é continuar a fazer aquilo que eu sempre quis, que é trabalhar na minha área, na música, continuo a fazer parte dos programas, sim, para promover os meus temas, a fazer os meus espetáculos, porque estamos em época alta e agora não se para. Mesmo que surgissem convites agora, era impossível de poder aceitar. Agora, ainda hoje me perguntaram, aceitarias? Se dissessem, não sei, talvez, eu não gosto de dizer nunca, na altura iria reconsiderar ou ponderar e pensar muito bem nas coisas, mas nunca se sabe. Até porque há muita gente que me diz, muita mesmo, e eu fico, às vezes até fico mesmo admirada, porque as pessoas dizem assim, eu gostava de te ver num registro diferente, porque ali estavas muito focada na tua dor, eu gostava de te ver como é que tu és. E eu entendo isso, eu consigo entender isso, porque eu vejo algumas imagens, principalmente da penúltima semana, e conseguia perceber, pela minha cara, pelo meu rosto, o nível de sofrimento que eu estava.
0: Sim, e porque no fundo também há programas que não exigem tanto do físico, não é?
1: Não exigem nada,
0: exatamente. E aquele realmente exigia bastante, portanto...
1: Muito, era mesmo muito duro.
0: Pois.
1: Mesmo muito duro. Eu lembro-me que um dos últimos treinos físicos que fizemos logo de manhã, nós corremos uma hora, fizemos a pista de obstáculos, portanto, para tentar contabilizar o menor tempo possível, fizemos aula de boxe, foi a manhã toda sem respirar. Foi sempre, nós chegamos ao final, estávamos tão estourados, mas tão estourados, mas a única coisa que nós fazíamos era, que nós fizemos foi festejar como é que nós superámos aquilo. Quase uma hora a correr, numa aula de boxe, logo a seguir, que são aulas muito pesadas, fazer pista de obstáculos, fazer exercício, nós estávamos estourados, mas chovia torrencialmente, porque ainda mais essa nós apanhámos com as tempestades todas, e chegámos ao fim e o sentimento de superação a prevalecer foi uma festa enorme entre nós, e é muito bonito perceber isso, por isso é que eu digo, para mim era uma vitória todos os dias, não era a vitória final, era a vitória diária.
0: Qual foi a maior aprendizagem deste programa?
1: A maior aprendizagem, sem dúvida, que é termos os pés bem assentos no chão e perceber que não devemos nada a ninguém, temos de ter sempre a cabeça levantada e pensar essencialmente pela nossa cabeça, mas sem nunca, isto parece um contrassenso, sem nunca olhar para o outro lado. Nós temos sempre que olhar para quem está ao nosso lado.
0: Joana, então, resumindo, a próxima canção vai sair mais ou menos quando?
1: Não sei.
0: Mas ainda este ano, não é?
1: Ainda está. Não há uma data específica, mas sim, ainda está.
0: Ok, muito bem. Redes sociais, quais? Facebook, não é? Instagram?
1: Eu tenho tudo. Do que há, eu tenho tudo.
0: TikTok
1: Joana
0: também,
1: da
0: não é?
1: Artista, TikTok, Facebook, Instagram. Há tudo. Tem lá tudo.
0: Portanto, é uma questão de procurarem pela Joana para ficarem a par daquilo que ela neste momento está a fazer. Finalmente, uma mensagem aqui ao nosso Alentejo.
1: Olha, quero deixar um beijinho. Dizer que adorei estar aí. Eu estive aí há pouco tempo. Estive aí o ano passado também. E quero voltar. Fui muito bem recebida. E é lindíssimo o Alentejo. Vocês têm uma temperatura incrível. Eu morava aí assim fácil mesmo.
0: Ui.
1: Ai, é muito calor.
0: Isso agora tínhamos aqui um debate para o final,
1: até o final
0: de tarde, não é?
1: Mas eu adoro. E pronto, olha, é uma paz que não se explica. Portanto, um grande beijinho para vocês. Espero voltar em breve ao Alentejo. E quem sabe se não vai acontecer em breve.
0: Esperemos bem que sim. Joana, foi um gosto. Espero que o sucesso possa continuar por aí. Venham mais canções que nós cá estaremos para as apresentar e para as tocar muito aqui na rádio, está bem?
1: Muito obrigada. Um grande beijinho para ti e para todos os que nos escutam. Um beijinho grande e saúde para todos.
0: Muito obrigado, Joana. Um beijinho. Até breve.
1: Obrigado.
0: Uma ótima tarde. A Joana D'Arc hoje, uma vez mais, connosco na emissão da Voz de Reguengos para nos apresentar este E Vai Mais Um.
1: Obrigada. Um grande beijinho para ti e para todos os que nos escutam. Um beijinho grande e saúde para todos.
0: Muito obrigado, Joana. Um beijinho. Até breve.
1: Obrigada.
0: Uma ótima tarde. A Joana D'Arc hoje, uma vez mais, connosco.

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6: Exatamente, e o Psicologicamente Falando está de regresso nesta semana, na próxima quinta-feira, depois das 10h30 da manhã, com o Dr. Rui Paixão, que vai estar de novo em antena.
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6: Já a seguir às 4 da tarde, vamos ter, depois das notícias, em simultâneo com a Rádio Elvas, vamos ter o espaço da All for Integrity em reposição, agora sempre também às

0: terças-feiras. Recordo que o episódio desta semana, os entrevistados são Susana Maçãs e Tiago Silva, professora e aluno participantes no projeto Rede Escolas. Se não ouviu ontem, vai poder escutar daqui a pouco, logo a seguir, à informação. Amanhã é dia também de Haja Saúde, com o Dr. Rui Paixão, aliás, com o Dr. Fernando Figueiredo, queria dizer, o Dr. Fernando Figueiredo, que estará connosco depois das 9:30 da manhã, para, como sempre, responder às questões enviadas pelo auditório. Espero que possa ter a continuação de uma ótima terça-feira ligada à Voz de Reguengos. Fique por aí, boa tarde. 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
14: Informação Regional. Estas são as notícias na Rádio Elvas. Sabores e sons do Mediterrâneo invadem Elvas pela mão do Festival Sete Sóis, Sete Luas. Depois de vários anos enquanto elemento da banda B3L2 de Campo Maior, Dezin apresenta-se agora em nome próprio. A Vaseco promete 4 dias de grande animação, tradição e sabores de Odmira. O Festival Sete Sóis, Sete Luas já está na sua 34ª edição e está de regresso a Elvas, com os sons e os sabores do Mediterrâneo entre os dias 18 e 25 de julho. Da programação do evento fazem parte 4 laboratórios de gastronomia, sendo que os 2 primeiros acontecem nos dias 18 e 19, sob orientação de Amour Bouchel, um chefe da Tunísia. Trata-se de um chefe de renome, de acordo com o diretor artístico do festival, Marco Abundanza, que se mostra feliz com este regresso do evento à cidade Património Mundial.
15: O festival está feliz para voltar a Elvas, uma cidade cultural por excelência. É, portanto, o festival que é também um festival cultural, de troca de experiências, festival inclusivo, festival multicultural, e então a programação tenta refletir esta preocupação do Sete Sóis, Sete Luas, e por isso vamos ter umas belíssimas experiências gastronómicas. Virá o chefe Amour Bouchel, da Tunísia, um chefe muito conceituado, é o chefe da Casa Presidencial Tunisina, que já preparou os jantares para presidentes como Macron em visita na Tunísia, e um projeto que realizamos em parceria com a Embaixada da Tunísia em Portugal, e naturalmente o município de Elvas, que é uma grande entidade organizadora e que apoia o festival já há quase 15 anos.
14: Uma das grandes novidades é a realização dos laboratórios de gastronomia em locais diferentes do habitual. O primeiro vai acontecer no Mercado Municipal da Casa das Barcas e o segundo no Museu de Arqueologia e Etnografia de Elvas.
15: O chefe Amer Bucumel este ano realizará workshops de gastronomia aberto a todos, com inscrição gratuita, e a novidade é workshop de gastronomia da Tunísia no mercado. Portanto, é uma forma de encontrar também um novo público e, portanto, na sexta e no sábado teremos estes workshops. Um deles será no mercado e o outro no Museu de Arqueologia de Elvas, que também é novo espaço que entra na programação deste ano. É uma forma também para cruzar, digamos assim, um património do passado com um património vivo da atualidade. E, portanto, estamos muito felizes destas novas localizações.
14: Já nos dias 24 e 25 de julho, caberá à chefe Svetlana da Croácia promover outros 2 workshops de gastronomia, sendo que, no último dia, todos os interessados terão oportunidade de degustar as iguarias preparadas durante a noite na Praça da República.
15: No fim de semana seguinte, teremos diretamente da Croácia a chefe Svetlana, que também vai fazer workshops no Museu de Arqueologia, e depois, tanto o chefe da Tunísia como a chefe da Croácia vão fazer degustações antes do início dos concertos do festival. Degustações gratuitas para todo o público de Elvas.
14: Quanto aos espetáculos, o Festival Sete Sóis, Sete Luas apresenta 2 propostas, uma oriunda da Tunísia e outra da Sicília, em Itália.
15: O festival também apresenta uma programação histórica da world music italiana, da Sicília, diretamente de Palermo, cidade multicultural por excelência, cidade musical, que é o grupo Agricantus. E depois teremos outro momento musical com um grande virtuoso do alaúd da Tunísia, que é o Ziad Trabelsi, e o seu grupo, que vai apresentar no fundo os estilos musicais da Tunísia, de que se conhece bastante pouco, mas não quer dizer que não seja um país rico de propostas musicais e de cultura musical.
14: O espetáculo de dia 19 tem lugar no pátio do Museu de Arqueologia e Etnografia de Elvas pelas 9 da noite. Já o dia 25 tem marcado também para as 9 da noite na Praça da República outro espetáculo. Todas as atividades gastronómicas são de participação gratuita, sendo que os interessados em participar devem fazer a sua inscrição através do e-mail do Museu de Arqueologia e Etnografia, através deste endereço mae@cm-elvas.pt. Depois de vários anos como elemento da banda B3L2, o jovem campo-maiorense André Rabassa apresenta-se agora em nome próprio, sob o nome artístico de Dresden, uma nova etapa da sua carreira musical. A estreia ao vivo deste projeto a solo aconteceu na mais recente edição do Festival Raia, em Campo Maior, um palco que o artista já conhecia bem das suas atuações realizadas através, precisamente, do grupo de Campo Maior B3L2. Agora, tal como nos refere, assume sozinho sozinho a responsabilidade de um percurso que começou a ganhar forma há cerca de um ano.
16: Sempre vivi muito apaixonado com a música. Sempre tive um projeto de grupo. Acabámos por seguir caminhos diferentes, por causa da distância também não facilitava tanto. E comecei a dedicar-me um bocado mais ao projeto a solo. Este projeto a solo, a sério, posso dizer talvez há cerca de um ano. É diferente porque lido com tudo sozinho. E acabo por ter uma responsabilidade um bocadinho maior e acabo por ter também mais trabalho, né?
14: Para Dresden, esta nova fase representa um desafio maior, uma vez que todo o processo criativo e artístico depende exclusivamente de si. Nesse sentido, garanto que a experiência é totalmente diferente daquela que tinha com os B3L2.
16: Completamente diferente.
17: O que é que muda?
16: É mais cansativo, porque as músicas de início ao fim são 100% minhas. É a responsabilidade de se correr alguma coisa, não sou eu, e tenho que tratar tudo sozinho com toda a gente. Eu escrevo, os instrumentais não estou produzido, estou a começar a aprender a dar os toques batidos, ainda não faço. Songwriting, aí canto, né? Por exemplo, eu gravo a música em casa, mas tenho que sempre entregar a melhor versão daquilo, naquela faixa ao vivo, porque só se quiser ouvir a música normal vai ao Spotify, vai às plataformas e ouve música normal. Eu quero que a malta, quando venha a um concerto, tenha uma experiência diferente e tenha algo que faça sair de casa e deslocar-se para vir ouvir a música ao vivo e passar energia, sentir que fazemos parte do meu espetáculo, porque querendo ou não, se o pessoal estiver a aderir muito, nós também em cima do palco temos uma energia muito mais viva.
14: Com a ambição e determinação, Dresden assume que o objetivo passa por continuar a crescer sem estabelecer limites para o futuro.
16: O meu objetivo é chegar lá. O lá ainda nem sequer sabemos para o que é, mas é chegar lá.
17: Eu ia perguntar, o que é lá?
16: O lá é aquele sítio que nós queremos, é o máximo. Não sabemos o que é que nos espera, né? Mas eu vou continuar a trabalhar e fazer as minhas coisas para tentar chegar ao meu lá, que eu ainda estou a tentar descobrir qual é.
17: O lá é poder viver da música?
16: Viver da música para mim, viver da música é o início. A partir daí é ser algo mais do que mais uma música em Portugal. É tentar mesmo afirmar-me nisto.
14: Depois da estreia do projeto a solo no Festival Raia, Dresden pretende continuar a lançar novos temas e a conquistar o seu espaço no panorama da música portuguesa, levando ao público um espetáculo onde a proximidade e a energia são elementos centrais. A FASECO, Feira das Atividades Culturais e Económicas do Conselho de Odmira, regressa entre os dias 16 e 19 de julho em São Teotónio, afirmando-se como uma montra das principais atividades económicas, culturais e sociais do Conselho de Odmira. O vereador da Câmara Municipal de Odmira, Ricardo Cardoso, sublinha que o objetivo do certame passa por concentrar no único espaço o que de melhor se faz no território ao longo do ano.
18: A FASECO, aquilo que pretende é realmente mostrar aquilo que melhor se faz em Odmira, num único espaço, em 4 dias de feira. Costumamos dizer que a FASECO é a face de Odmira e, portanto, queremos ter nesta feira todas as suas principais atividades do Conselho e mostrar, efetivamente, aquilo que de melhor se faz em Odmira todo
14: o
18: ano.
14: O autarca refere que o alargamento da feira para 4 dias agora responde a uma ambição antiga e permite reforçar a experiência dos visitantes.
18: Era uma extensão que vínhamos perseguindo há algum tempo. Na verdade, uma organização do certame desta grandeza exige muitos recursos e, portanto, acrescentar dias à feira é algo que já estava na nossa expectativa há alguns anos. Vamos conseguir concretizá-la este ano e, obviamente, o objetivo é rentabilizar não só aquilo que é a preparação do certame destes, mas também, obviamente, conseguir trazer ainda mais gente à feira e acrescentando um dia, na verdade, sem massificar muito a experiência. Portanto, a nossa feira é feita realmente para as pessoas poderem levar daqui o que melhor há em Odmira e essa experiência conta tudo e, portanto, é muito importante para nós que, de facto, possamos acrescentar valor a uma feira como esta.
14: FASECO mantém uma forte aposta no setor primário, no artesanato e nos produtos locais, áreas consideradas estruturantes no Conselho de Odmira.
18: O setor primário sempre foi muito importante nesta feira. Os concursos nacional e regionais das várias raças pecuárias são realmente um expoente importante da feira. O artesanato vem se consolidando ano após ano como, de facto, um grande atrativo. Nós temos um pavilhão inteiro só de artesãos do Conselho a trabalhar ao vivo com muita qualidade e acrescentaria ainda uma novidade que iniciámos, aliás, o ano passado, que é o pavilhão dos produtos locais. Portanto, o pavilhão também só dedicado aos produtos de Odmira e onde é possível comprar e degustar aquilo que melhor temos para oferecer.
14: A organização sublinha que os espetáculos e a animação têm um papel complementar inserido numa lógica da experiência global para o visitante. O recinto, Caracterizado por amplos espaços verdes e vários palcos, pretende proporcionar uma vivência completa do evento.
18: Acima de tudo, os espetáculos pretendem animar as pessoas que querem vir à feira. Nós nunca entendemos que as pessoas deveriam vir à feira só para assistir aos espetáculos. Os espetáculos são uma consequência de quem está, de facto, na feira. Nós temos muitos palcos espalhados por um recinto. Aliás, o recinto é um recinto bastante diferenciado, de grande qualidade, com muitos espaços verdes. Quase diria que a face é que o espaço exterior é um jardim e, portanto, isso é, de facto, o importante, que as pessoas venham, tenham boas experiências, entrem com qualidade, possam conhecer o artesanato, os produtos, ouvir boa música, assistir a bons espetáculos circenses, etc. Os grandes nomes de fim de noite este ano vão ser o Buba Espinho, o Miguel Gameiro e o Toy, e eu acho que sim, que conseguem atrair todo o tipo de públicos, mas acima de tudo aquilo que queremos é que as pessoas tenham de facto a ótima experiência na FACEC.
14: O vereador Ricardo Cardoso deixa aqui um convite para todos poderem visitar a FACEC 2026.
18: Quem conhece a feira sabe a qualidade que este certame tem. Aqueles que ainda não tiveram a oportunidade de conhecer, fica aqui o convite realmente para conhecer uma feira que eu acho que é bastante diferente, com um recinto muito atrativo, com muitos patamares e que em todos eles é possível ter muita animação, muitas coisas para fazer, e portanto fica o convite para visitarem a FACEC 2026.
14: Entre os destaques musicais desta edição da FACEC estão Buba Espinho, que atua dia 17 de julho, Miguel Gameiro e os Polo Norte, que vão subir ao palco no dia 18 de julho, e para terminar, Toy, dia 19, a encerrar a noite deste certame, a última noite mesmo da FACEC. A previsão para esta terça-feira, dia 14 de julho, aponta para períodos de céu nublado, com vento fraco a moderado, Elvas e Campo Maior a partilharem as mesmas temperaturas, uma mínima de 17 e uma máxima de 33. Já a Porto Alegre terá também uma mínima de 17, mas a máxima vai-se ficar pelos 30 graus. Évora e Beja vão ter uma máxima de 31, sendo que a mínima para Évora é de 15 graus e a temperatura mínima para Beja de 16.
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29: A freguesia de Reguengos de Monsaraz está a promover passeios livres a Armação de Pera, concretamente nos dias 19 de julho, domingo, dia 22 de julho, quarta-feira, e no dia 26 de julho, domingo. 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É uma atividade dirigida aos recenseados na freguesia com 60 anos ou mais, reformados e pensionistas. 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
6: Passado dia 1 de junho, a Assembleia da República recebeu a cerimónia de encerramento da 5ª edição do programa Rede Escolas, uma iniciativa promovida pela All for Integrity, que tem vindo a desafiar escolas de todo o país e do estrangeiro a refletir sobre temas como a integridade, a transparência e a prevenção da corrupção. Ao longo destes 5 anos, cerca de 270 escolas, distribuídas por 6 países, aderiram a este programa, envolvendo mais de 900 professores e 19 mil alunos, que desenvolveram projetos concretos para estimular o pensamento crítico e a cidadania ativa. A Escola Profissional de Hotelaria e Turismo do Oeste aderiu ao programa Rede Escolas na sua 2ª edição e neste episódio de Integridade Mais recebemos a professora Susana Maçãs, coordenadora do programa nesta escola, e Tiago Silva, aluno do primeiro ano, que viveu esta experiência de forma profunda ao longo de todo o ano letivo. Susana Maçãs, Tiago Silva, bem-vindos à Integridade Mais, muito obrigado por terem aceitado o nosso convite. Susana, como foi implementar este programa Rede Escolas na Escola de Hotelaria e Turismo do Oeste?
7: Ora, obrigada a nós pelo convite e pelo desafio para esta nossa conversa, Jorge. Implementar, no fundo, não foi muito difícil, uma vez que nós estamos a decorrer já nas outras edições também, não é? Temos participado nas outras edições e, portanto, este ano, no fundo, foi dar a continuidade à missão e à mensagem que nós queríamos partilhar com os nossos alunos e desafiá-los a refletir sobre estas questões da corrupção. Portanto, este ano nós aguardámos as orientações por parte do programa Rede de Escolas, que vem sempre a narrativa pedagógica com as orientações para as duas fases em que o programa se define, e depois definimos objetivos, percebemos o que é que poderíamos concretizar, tentámos também conhecer os alunos que entravam pela primeira vez na nossa escola, uma vez que não sabíamos o perfil dos mesmos, e depois fomos adequando. Uma vez que nós somos uma escola profissional, não temos a disciplina de cidadania, na verdade tivemos de olhar para os planos curriculares das disciplinas que os alunos frequentavam para integrar e articular numa ótica de interdisciplinaridade, de forma a podermos desenvolver as diferentes etapas do programa.
6: E lhe perguntar mesmo isso, este caráter prático da iniciativa adapta-se facilmente ao ensino profissional?
7: É fácil adaptar, na medida em que também não somos uma escola muito grande, o corpo docente conhece-se todo, os alunos conhecem-se todos dos diferentes anos e conseguimos articular trabalhos em conjunto com as turmas todas do nível 4, que eram 4 turmas, conseguimos articular com os diferentes professores das diferentes disciplinas e daí resultou um conjunto de atividades que dinamizámos também para a comunidade, não só dos nossos alunos, mas também para a comunidade da cidade. E fomos desenvolvendo e ajustando também. Na verdade, o facto de não termos a disciplina de cidadania por vezes pode condicionar um pouco, mas por outro lado, na verdade, eu acho que até torna o desafio mais dinâmico, porque acabamos por envolver muito mais professores e colaboradores da nossa escola.
6: Uhum. Tiago, sei que é um grande entusiasta do programa Rede Escolas e que se envolveu de forma intensa em todas as atividades desde o início, sendo inclusive, segundo sei, um grande impulsionador do programa junto dos seus colegas. Tinha noção destes conceitos de corrupção, integridade, antes de participar no programa Rede Escolas?
18: Já tinha alguma noção, certamente, mas não tenho dúvida nenhuma que o programa Rede Escolas Anticorrupção ajudou muito a perceber mais pormenorizadamente estes conceitos da corrupção e, ao longo do tempo, fui-me adaptando a este programa e percebendo que é extremamente importante tudo aquilo que aprendemos aqui. Fundamentalmente, percebemos que o programa nos ajudou a aproximar os jovens das questões centrais da cidadania ou, por exemplo, também promover uma participação mais informada e crítica dos jovens, os jovens ficarem mais cientes daquilo que é o programa e de toda a corrupção existente no país e que devemos estar alerta para isso.
6: E pensa então que participar na Rede de Escolas lhe trouxe mais sentido crítico e compreensão daquilo que vê nas notícias todos os dias?
18: Sim, sim, com certeza. Fiquei a perceber melhor aquilo que muitas vezes são informações que uma pessoa que está há pouco
8: envolvida no tema consegue perceber. E assim também, mais uma vez, estar mais atento àquilo que acontece no dia-a-dia.
9: Uhum. Susana, qual a importância de promover esta sensibilização anticorrupção junto de alunos da área de hotelaria? É este um setor que se pode tornar num terreno fértil para a falta de transparência?
7: E, efetivamente, todas as áreas profissionais, eu creio que temos que admitir que a corrupção é transversal, não é? Na verdade, a todas as áreas profissionais. E sendo nós temos aqui uma dupla missão, no fundo, não é? Prepará-los para a entrada no mundo do trabalho, não é? Com uma capacitação profissional, mas também temos que lhes mostrar os desafios éticos que nestas profissões relacionadas com o turismo, com a hotelaria, com a restauração, que poderão enfrentar, não é? E nós focamos muito isto nas atividades que desenvolvemos com as nossas turmas. Nomeadamente fizeram, por exemplo, uma peça de teatro em que cada cena correspondia a um momento relacionado com a profissão. Quer fosse no restaurante em que havia uma fiscalização e tentavam subornar para a obtenção de favores, quer, por exemplo, num hotel em que tentavam interferir, digamos, na escolha dos fornecedores, e portanto para que eles percebam que estes gestos simples do dia-a-dia, que por vezes não lhe atribuímos um peso, digamos, do âmbito do crime ou que estamos a incorrer em algo não legal, que são situações do dia-a-dia em que eles podem efetivamente fazer a diferença, que são nestas pequenas ações, nestes comportamentos que nós consideramos normalizados, nestas escolhas, que eles têm que mostrar que têm ética e que são pessoas íntegras.
9: E que impacto vê nos vários alunos que já lhe passaram pelas mãos e que participaram neste programa?
7: Eles ficam mais sensíveis, sem dúvida, a estes temas, porque a determinada altura já são eles que trazem para as aulas, que trazem para a escola, que viram ou ouviram nas notícias, na internet, que um músico tinha feito um plágio, que não cumpriu as regras, ou que alguém da classe política foi alvo de investigação, alguém da área do futebol, que eles gostam muito também da área do desporto, e portanto eles acabam por depois ir fazendo comentários que até ao início do programa não faziam, não é? Até entrarmos neste conjunto de atividades e de iniciativas, e que também quando fizeram os trabalhos de pesquisa, eles envolveram-se bastante para perceberem os tipos de corrupção e as áreas em que há mais corrupção, ou uma percepção maior, no fundo, por parte da população, e eles depois próprios, pelo comentário que vão fazendo, por estarem mais atentos, não é? Mostram que o programa vai também, no fundo, despertando a sua consciência para estas questões da justiça, da ética e da responsabilidade.
9: Uhum. No passado dia 1 decorreu a cerimónia final desta 5ª edição da Rede de Escolas na Assembleia da República. Tiago, tenho a certeza que esteve atento ao discurso da professora Susana Maçãs, que no fundo fez a abertura desta cerimónia. Qual foi a ideia principal que reteve da mensagem da professora Susana?
8: Sim, estive atento ao discurso e reparei que a professora salientou muito bem que com este programa os jovens ficam, lá está, muito mais atentos aos temas da corrupção e percebem muito melhor aquilo que acontece em todo lado. Às vezes existem casos de corrupção que muitas vezes, quando não estamos alertados, nem sequer sabemos que eles existem ou que aquilo é sequer considerado corrupção. E mais uma vez no discurso da professora Susana forçamos que os jovens, ao estarem informados, formam uma sociedade mais justa, mais transparente e no fundo mais democrática no final de tudo.
9: Numa época em que a confiança nas instituições é frequentemente posta à prova, educar para a integridade desde cedo torna-se um investimento essencial no futuro. Neste episódio da Integridade Mais foram nossos convidados Susana Maçãs e Tiago Silva, respectivamente professora coordenadora do programa Rede Escolas e aluno do primeiro ano da Escola de Hotelaria e Turismo do Oeste. Eu sou o Jorge Cravo e convido-vos a seguir o dia-a-dia da All for Integrity nas redes sociais e através do site allforintegrity.org.
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10: Mais uma vez, muito boa tarde. O Sindicato dos Professores da Zona Sul acusa o Ministério da Educação de estar a conduzir um processo caótico na classificação dos exames nacionais do ensino secundário. Em comunicado, o sindicato sustenta que as dificuldades registadas a nível nacional também estão a afetar os docentes do distrito de Porto Alegre, embora, segundo referem, a situação tenha recebido pouca atenção na região. Entre os problemas identificados estão a troca de itens entre diferentes códigos de exames, a ausência de folhas de continuação duração das respostas, dificuldades em contactar o serviço de apoio Educa, impossibilidade de aceder ou descarregar exames, digitalizações ilegíveis e falhas na disponibilização de anexos destinados a provas de alunos com necessidades educativas específicas. O sindicato denuncia ainda interrupções frequentes na plataforma informática utilizada no processo, que apresenta repetidamente a mensagem em manutenção, bem como situações em que provas já classificadas voltam a surgir para nova correção. A Bienal Monsaraz Museu Aberto prossegue no dia de hoje. Nesta terça-feira, no Jardim da Universidade, a partir das 19 horas, a socióloga Luísa Veloso reflete sobre o valor da cultura e as transformações recentes do Alentejo. Segue-se um recital de violino por Lalina Klemlik, que une Barre e o modernismo e as sonoridades urbanas contemporâneas. Às 21 horas, Miguel Estima leva um cinema itinerante e poético movido a pedal. É uma bicicleta que percorre a vila, projetando memórias visuais de Monsaraz nas fachadas das casas e nos passeios. Trata-se de uma experiência mágica e surpreendente que transforma o espaço público numa tela em movimento, homenageando a comunidade local e interagindo com quem passa. Às 22 horas, um dos mais exímios guitarristas portugueses sobe ao palco para apresentar o seu mais recente disco, Mosaico. Acompanhado por José Salgueiro nas percussões, Pedro Joia, duplamente distinguido com o prémio Carlos Paredes e membro do histórico coletivo Resistência, entrega um concerto instrumental de absoluta excelência. Um espetáculo maduro e envolvente, com um cenário ímpar como pano de fundo para ver no Largo Dom Nuno Álvares Pereira. A Ministra da Cultura, Juventude e Desporto, Margarida Balseiro Lopes, preside na próxima sexta-feira pelas 15 horas uma sessão de esclarecimento sobre o concurso para a constituição da Orquestra Regional do Alentejo, que terá lugar no Convento de São Bento de Cáceres, em Évora. A iniciativa, promovida pela Direção-Geral das Artes e acolhida pela Associação Évora 27, tem como objetivo apresentar aos agentes culturais, responsáveis políticos e restantes entidades da região os principais objetivos, critérios e linhas orientadoras do concurso, cujo lançamento está previsto para breve. A sessão pretende reforçar a divulgação da informação relativa ao processo da constituição da futura Orquestra Regional do Alentejo, promovendo o esclarecimento de dúvidas e incentivando a participação dos diversos intervenientes do setor cultural. Foi nomeado o novo Conselho de Administração da Unidade Local de Saúde do Baixo Alentejo, na sequência da publicação da resolução do Conselho de Ministros, que designa os seus membros para um mandato de 3 anos, com efeitos a 11 de julho. O novo Conselho de Administração da Unidade Local de Saúde do Baixo Alentejo é constituído por o Presidente do Conselho de Administração, Nelson Ricardo Ribeiro de Carvalho, Diretor Clínico para a Área dos Cuidados de Saúde Hospitalares, Quintino Biague, Diretor Clínico para a Área dos Cuidados de Saúde Primários, Luís Carlos Coentro, Vogal Executiva Vanessa Pinto Almodóvar e Enfermeira-Diretora Elsa Cristina Teixeira. A resolução destaca que a designação assenta na idoneidade, experiência e competências profissionais dos membros agora nomeados, evidenciadas nas respectivas notas curriculares. A Câmara Municipal de Portel está a realizar obras de melhoria no Estádio Municipal Dom Nuno Álvares Pereira, numa intervenção que inclui a ampliação dos balneários, requalificação de espaços, arranjos exteriores e reforço das condições de segurança, de acordo com as exigências da Federação Portuguesa de Futebol. As obras decorrem no ano em que o Grupo Desportivo de Portel se prepara para disputar o Campeonato Nacional na época 26-27. Paralelamente, o município aprovou um apoio financeiro de 5 mil euros por mês ao clube, a vigorar entre julho deste ano e setembro do próximo ano, formalizado através de um contrato de desenvolvimento desportivo. A autarquia sublinha que o apoio pretende acompanhar o Grupo Desportivo de Portel nesta nova etapa competitiva. O valor total de intervenção no estádio e a data prevista para a conclusão das obras não foram divulgados. O município de Mourão e a Associação de Desenvolvimento de Mourão assinaram ontem um protocolo de colaboração financeira no valor de 14.500 euros. Esta associação tem como objetivo promover a inclusão social através da cultura, valorizando o património cultural, material e imaterial do Conselho de Mourão, fomentando o diálogo intergeracional, a participação comunitária e a preservação dos saberes tradicionais. O apoio financeiro atribuído pela autarquia é destinado à execução do projeto Raízes e Horizontes, Inclusão Cultural em Mourão, aprovados no âmbito do Aviso de Inclusão pela Cultura do Programa Regional do Alentejo 21-27. E a recuperação das pedreiras em situação crítica no Conselho de Borba continua condicionada pela falta de financiamento, apesar de existir entendimento entre as várias entidades envolvidas quanto às soluções técnicas a implementar. A posição foi assumida pelo Presidente da Câmara Municipal de Borba, Pedro Esteves, no final da reunião de trabalho realizada precisamente no dia de ontem em Vila Viçosa, que seguiu a uma visita a pedreiras localizadas nos concelhos de Estremoz, Borba e Vila Viçosa. O autarca destacou o clima de cooperação existente entre o município, a Empresa de Desenvolvimento Mineiro e a CCDR Alentejo e ainda também a Secretaria de Estado Adjunta do Ambiente e Energia. Estamos todos muito alinhados naquilo que é necessário fazer, no que faz falta. Os objetivos são comuns. As palavras são do Presidente da Câmara Municipal. O Presidente da Câmara Municipal de Elvas, Comendador José Rondão Almeida, visitou na manhã de sexta-feira as obras em curso no bloco operatório do Hospital de Santa Luzia de Elvas. As mesmas estão a ser realizadas pela Unidade Local de Saúde do Alto Alentejo, numa deslocação que permitiu verificar o avanço dos trabalhos e fazer o ponto da situação daquele que é um dos mais importantes investimentos na área da saúde no concelho, que ascende a cerca de 15 milhões de euros entre o hospital e centro de saúde. Acompanhado pelo Presidente do Conselho de Administração da Unidade Local de Saúde, Miguel Lopes, o autarca mostrou-se muito satisfeito com o facto de as intervenções estarem a decorrer dentro dos prazos previstos, o que irá permitir, após a realização dos testes necessários, antecipar a data de abertura do bloco operatório para 20 de julho. A deslocação que permitiu verificar o avanço dos trabalhos e fazer o ponto de situação daquilo que é um dos mais importantes investimentos na área da saúde no concelho e que ascende-se a cerca de 5 milhões de euros. Um homem de 57 anos foi detido no passado dia 9 de julho no concelho de Serpa por suspeitas da prática de crime de violência doméstica contra a própria mãe. A detenção foi efetuada pelo Núcleo de Investigação e de Apoio a Vítimas Específicas de Beja na sequência de uma denúncia relacionada com violência doméstica. Segundo a Guarda Nacional Republicana, as diligências realizadas permitiram apurar que o homem exercia de forma reiterada violência psicológica sobre a progenitora. No decorrer da investigação, foi cumprido um mandado de detenção fora de flagrante delito que culminou na detenção do suspeito. O detido foi presente a primeiro interrogatório judicial no Tribunal Judicial de Serpa, onde lhe foram aplicadas várias medidas de coação. O homem ficou proibido de contactar a vítima por qualquer meio, incluindo de forma presencial, telefónica ou telemática. Foi ainda determinada a proibição de permanecer ou comparecer na residência da vítima, bem como de se aproximar da mulher ou da respectiva habitação num raio inferior a 500 metros.
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0: verdade, eu não tenho nada, mas gostaria de ter. Aproveita seu doutor e dá um trocado pra eu comer.
1: Que trocado, quê? Não tem vergonha nessa cara suja, não. Vai trabalhar, ô vagabundo.
0: Eu gostaria de ter um pingo de orgulho, mas...

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1: E no próximo dia 18 de julho acontece o primeiro passeio de motorizadas e motas em Falcoeiras. É a partir das 8h30 da manhã. Para se inscrever, atenção que condutor 25€, acompanhante 20€. Os contactos para se inscrever são os seguintes.

0: O 964-431-221, 961-549-006, 967-910-102 ou ainda o 964-376-761. Inclui t-shirt, reforço da manhã e almoço. É, portanto, o primeiro passeio de motorizadas e motas em Valcoeiras que vai acontecer no próximo dia 18 de julho a partir das 8 horas e 30 minutos.
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